Ouvimos It's Assim, música do Pet Shop Boys, aqui numa versão furiosa, cargo dos suecos do Ghost. Banda que faz performances cheias de efeitos e personagens de filmes de terror que ilustram seu repertório. Rolou também o Sophie Gel, baianos de Feira de Santana com Over the Rays, uma versão poderosa de Eu Matei Joana Dark do Camisa de Vênus com o Lobão. Bem, formado em Liverpool, Inglaterra, em 1978, o Echo the Bunnymen destacou-se por unir guitarras atmosféricas, letras poéticas e a voz marcante de Ian McCulloch, se impondo como uma das mais relevantes do pós-punk. Por um período, foram comparados ao The Doors, chegando a regravar People Are Strange para a trilha do filme Os Garotos Perdidos. Em 1988, o baterista Pat de Freitas morreu num acidente de moto aos 27 anos. E McCulloch saiu em carreira solo nesse período, lançando o disco Candlelands, cujo destaque foi o single Proud to Fall.

0: Ouvimos Lucretia My Reflection, sucesso dos Sisters of Mercy, aqui numa versão mais hard com os gaúchos do Los Estafadores. Tocamos Beija-Flor com o Merlot, baianos contemplados pelo selo Educador esse mês, e teve também Humberto Gessinger com Sem Piada Nem Textão.
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0: De volta com o nosso Rock com Dendê, e olha só, considerada uma das precursoras do rock psicodélico e do hard rock, os americanos do Iron Butterfly entraram para a história ao emplacar um hit com mais de 17 minutos de duração. Reza a lenda que Doug Ingle estava embriagado quando mostrou a composição ao baterista Ron Bush. Ao dizer In the Garden of Eden, sua pronúncia saiu tão arrastada que Bush entendeu Inagara da vida e anotou exatamente assim. Em 1987, o Slayer fez uma regravação com 8 minutos que depois foram condensados para o single e entrou para a trilha do filme Abaixo de Zero. Com isso, acabou chegando às paradas na época.

Clássico do Stray Cats, ouvimos Rock This Town. Ainda a baiana Rebeca Mata com a lisérgica É Que a Vida É e Cássia Eller recriando uma música de Márcio Melo, originalmente gravada pelo grupo Rabo de Saia nos anos 1990, que teve Márcio Melo à frente. Bem, formada em 1978, a Bauhaus é uma das pioneiras do rock gótico. Seu som combina com pós-punk, art rock glam e atmosferas sombrias com vocais marcantes de Peter Murphy. Em carreira solo, Murphy manteve essas influências mais, flertando com a música pop. Cuts You Up foi um hit, principalmente com os surfistas.

Ficamos por aqui. Continue na sintonia da Educador FM 107.5 e o Rock com Dendê volta no próximo domingo, sempre a partir das 9 da noite. Eu sou Priscila Sena, foi muito bom contar com a sua audiência. Música.

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1: E atenção, meus amigos, do Brasil para todos os planetas do Sistema Solar, o grande final do show da beleza universal.

necessariamente um lugar submetido aos rituais de iniciação.

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você que está na sintonia da Educadora FM. Eu sou Manuela Rodrigues, cantora, compositora, instrumentista e professora de canto. E estou aqui hoje no Especial das Seis para apresentar mais uma edição da série Festival Educadora. Esse festival que foi tão importante na minha construção de carreira. Eu pude participar de muitas edições, venci numa delas com a canção Neurose. E o Especial das Seis vem celebrar a trajetória desse concurso musical tão importante para a cena da Bahia. E no programa de hoje, vou apresentar as canções vencedoras na edição do festival que ocorreu em 2010, ano em que fiz parte da comissão julgadora. Para começar, vamos conferir a cantora, compositora e também professora de canto, Janaína Carvalho, vencedora da categoria Melhor Intérprete Vocal, com a gravação de Elise e o Mensageiro dos Ventos, de Marquinho Carvalho.

Olá, tô eu aqui de volta para falar um pouquinho sobre a 8ª edição do Festival da Educadora FM, que ocorreu no ano de 2010. Foram 713 canções escritas e a comissão julgadora era formada por mim, Manuela Rodrigues, Tom Tavares, Luciano Aguiar, Cristina Casalta e Luciano Caruso. A gente selecionou inicialmente as 50 canções que tocariam na rádio, as 14 finalistas e as vencedoras. Participar de uma comissão julgadora é sempre um desafio. Eu lembro que a gente discutiu bastante, divergiu, concordou e chegou a um resultado que a gente gostou, no fim das contas, que foi muito bom. E agora, a gente vai ficar com o vencedor na categoria Melhor Arranjo, o músico Dodô Mitoso com a canção Curubi.

Especial das seis. Eu aqui, Manuela Rodrigues, cantora, compositora. E estou no programa de hoje apresentando as canções e intérpretes premiadas na 8ª edição do Festival da Educadora FM, realizado em 2010. Esse festival que é tão importante para a nossa cena, para a cena de Salvador, para a cena do interior, para a cena da Bahia, acaba sendo um grande motivador para que a gente grave as nossas canções, para que a gente faça com que elas toquem no rádio. E o prêmio, que também é muito importante, né? Aqueles que chegam a ser premiados. Então, a relevância do Festival da Educadora é muito grande para a gente aqui na nossa cidade, no nosso estado. Vamos ouvir agora o músico Irã Monteiro com a autoral Garupa de Luanda, que faturou o prêmio de melhor música instrumental.

E antes de encerrar o programa de hoje, eu quero falar um pouquinho como foi a cerimônia de premiação da 8ª edição do festival, que teve como homenageado Ederaldo Gentil. Na cerimônia, uma banda formada pela dupla 2 em 1 e convidados acompanharam no palco do Teatro IRDEB Valmir Lima, Edil Pacheco, Nelson Rufino, Rony Jorge e Clécia Queiroz, que interpretaram o sucesso do homenageado. Denise Gentil, irmã do músico, recebeu o troféu homenagem. Encerrando o especial das 6 de hoje, fique agora com o vencedor da categoria Melhor Intérprete Instrumental, o saxofonista e maestro iraraense Nivaldo Cerqueira, na autoral Tocando com Amigos. E na sequência, vamos ouvir o músico de Ubaíra, Gilton de la Sela, com a autoral Nação Indígena, que levou o prêmio de Melhor Música com Letra.

0: Esse foi o especial das 6 comigo, Manuela Rodrigues, cantora e compositora. E eu estive aqui no programa apresentando a 8ª edição da série Festival Educadora, realizada em 2010 e que eu fiz parte da comissão julgadora.
1: 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Eu sou Leto Vieira, obrigado pela companhia e até o nosso próximo encontro.

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5: Olá, muito bom dia. Agora 6h30. Agosto chegou, minha gente. 3 de agosto, segundou aqui na Educador FM. Giro da Manhã no ar. Sejam todos muito bem-vindos, bem-vindas. Trazendo aqui muitas informações para vocês, serviços e notícias. Na produção de estúdio, Tiago Virgílio. Bom dia, Tiago. E comigo na bancada, ela, Thaís Seixas. Bom dia, Thay. Agosto
6: bom
5: chegou.
6: Dia. Bom dia, Lizy Lobo. Chegou, né? Amanhã é aniversário da minha querida mãe.
5: Oh.
6: Agosto, inclusive, é um mês pra mim que
5: haja bolso,
6: pessoas,
5: né?
6: Presentes. Fazem aniversário, é.
5: Então, se
6: muitas,
5: prepare.
6: Muitas, eu vou falando aqui ao longo do mês. Bom dia também a Valdemir Cabral, meu cero, que tá aqui na operação de áudio. E um bom dia especial pra você aqui na sintonia da 107.5. Você que também nos acompanha pelo site educadorfm.ba.gov.br, pelo aplicativo Educador FM 107.5 ou pela TV. Vamos juntos aqui até as 7h30 da manhã. Então fique com a gente, participe. Mande sua mensagem aqui pro nosso WhatsApp. Já tem gente mandando, daqui a pouco a gente vai ler a mensagem de todo mundo. Então mande a sua também, 719-9731-7762.
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5: Carta à capital, Lula é confirmado como candidato à reeleição. O presidente vai concorrer pela 7ª vez ao Planalto em busca de um inédito 4º mandato.
6: Folha de São Paulo, dívida pública em alta vai exigir negociação de medidas logo após as eleições. Economistas defendem plano para contas públicas já nos primeiros meses do próximo governo.
5: À tarde, grupo preso com cocaína no Porto de Salvador é ligado à facção de São Paulo. Investigação aponta que suspeitos tentavam enviar uma tonelada de cocaína para a Europa.
6: Bahia.ba, advogados são alvo de investigação envolvendo lavagem de dinheiro. Foram encontradas movimentações financeiras consideradas atípicas no valor de 723 milhões de reais.
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6: Vamos saber como é que está a situação do trânsito agora nas principais vias de Salvador, aqui pelas câmeras de monitoramento da Secretaria de Segurança Pública. Vamos para a paralela ali na entrada do Parque Tecnológico, né? Aquele trechinho que sempre está com intensidade, próximo ali ao ET. Bem intenso, mas não tem retenção por lá. Isso tudo é no sentido centro da cidade, tá, gente? Bem intenso, tanto a via marginal, né, quanto a via principal, mas não há congestionamento ainda, né? Não há retenção por lá. Agora, na Avenida Bonocô, a gente tem uma câmera aqui, próxima à entrada da Odilon Dória, né? Tudo tranquilo ainda, movimento normal da via, mas não há retenção por lá, nos dois sentidos da Avenida Bonocô. E na Magalhães Neto, tudo tranquilo, bem tranquilo. Tem gente passando ali, andando, né? Pedestre. Poucos carros agora passando ali pela Magalhães Neto.
5: E agora a gente traz informações aqui do Google Maps, né? A gente consegue observar quem tá trafegando, tá aí. Saindo de Lauro de Freitas aqui para Salvador, vai encontrar um congestionamento ali na Avenida Santos Dumont, né? Aquela longa avenida ali em Lauro de Freitas. A partir ali do Atacadão, né? Ali já começa a ficar um trânsito bastante congestionado, né? E segue ali até o Açaí Atacadista. Então você tenha paciência aí pra, por conta desse trecho que tá bem engarrafado aqui, segundo o Google Maps. A região da BR-324 também paciência, viu? Você que tá saindo da capital baiana vai encontrar um trânsito complicado ali próximo à rodoviária, nova rodoviária, né? Ali em Águas Claras. Tá bem vermelhinho ali, bem tenso, né? Mostrando já lentidão. Para quem chega, vai encontrar um, vai pegar um, digamos, um trânsito, né? Que tá bem vermelho ali a partir da churrascaria Aratu, ali já começa e segue até ali a região de Valéria. O trânsito tá bem vermelhinho também, mostrando aí, né? Um congestionamento.
6: A gente tem mensagem do nosso ouvinte Giovanni Taxista falando também do trânsito, né? Ele diz aqui que a Avenida Vasco da Gama está livre nos dois sentidos e a região do Garcia já neste horário está muito lenta, né? A região do Garcia, o trânsito lá está lento. Obrigada, Giovanni, pelas informações. Você também pode participar, mandar suas informações do trânsito, do que acontece na cidade aqui pra gente. Anote aí o nosso WhatsApp, 719-9731-7762.
5: Agora 6 horas e 34 minutos, uma tonelada, gente, de cocaína é apreendida no Porto de Salvador pelas forças estaduais e federais da Segurança Pública da Bahia. A situação aconteceu na madrugada de ontem, quando 9 integrantes de facções criminosas, sendo 7 baianos e 2 paranaenses, foram encontrados em um compartimento falso de um caminhão. Os suspeitos que iriam enviar a droga para a Europa vão responder por tráfico internacional de drogas e associação criminosa.
6: E a Câmara Municipal de Salvador retoma hoje os trabalhos legislativos do segundo semestre. A primeira sessão ordinária começa às 14h30 no plenário Cosme de Farias, com condução do presidente da casa, o vereador Carlos Muniz. A sessão marca o retorno oficial dos 43 vereadores à agenda do Legislativo Municipal. Após a abertura, os parlamentares participam do Pinga Fogo, com espaço para manifestações sobre temas de interesse da cidade e das representações partidárias, com a participação dos líderes das bancadas.
5: E a chapa composta por Jerônimo Rodrigues e Geraldo Júnior, candidatos à reeleição como governador e vice, foi apresentada oficialmente à população baiana neste sábado. A coligação é formada por 8 partidos: PT, Avante, MDB, PCdoB, PDT, PSB, PSD e PV. Jerônimo aproveitou a presença do presidente Lula, também candidato à reeleição pelo PT, para pedir apoio em obras na Bahia.
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7: Um exemplo, o senhor andou de VLT e nós queremos estender a política de ferrovia, transporte de gente e de cargas, levar o VLT passando por Camaçari, chegando até Alagoinhas. O outro é que a Bahia foi sempre esquecida em duplicação de estradas federais. A 101 é dureza para nós. A 116 já está resolvida, vai para o leilão agora com a 324, mas a 101 e a 242, que a gente possa duplicar as partes que tem acidentes, que tem engarrafamento, nós haveremos de planejar isso.
5: Lula destacou a proximidade com os últimos governadores do estado, o ex-ministro da Casa Civil, Rui Costa, e o atual líder do governo do Senado, Jax Wagner. Ambos estão concorrendo como senadores.
8: Eu vou dizer para vocês uma coisa: o Senado está muito ruim, está num baixo nível muito grande. E é preciso que a gente tenha gente que tenha maturidade política, que tenha competência política, porque esse cara foi um governador extraordinário, esse foi meu ministro do Trabalho, foi meu ministro da Previdência, é líder do governo do Senado, esse aqui foi governador do extraordinário, foi deputado federal, mas ele foi o ministro chefe da Casa Civil. Esse cara me ajudou a ser o que nós somos hoje.
5: Também estiveram presentes no evento o atual senador Otto Alencar, do PSB, e a ministra baiana Margarete Menezes, da Cultura, e o ministro baiano Sidônio Palmeira, da Comunicação Social.
6: E Salvador sediou aí na última sexta-feira a cerimônia de mobilização nacional pelo Pacto Brasil contra o Feminicídio. O encontro, promovido pela Secretaria de Relações Institucionais da Presidência da República, em parceria com o Governo do Estado, reuniu lideranças do Executivo, Legislativo e Judiciário em um movimento para unificar ações de combate à violência de gênero no país. Quem participou do evento e traz mais detalhes é Josi Braga.
9: Maria de Jesus Castro, 51 anos, morta a facadas pelo companheiro que não aceitou que ela pedisse para ele sair de casa por estar embriagado e sob efeito de drogas. Vera Lúcia de Jesus Santos, 43 anos, morta pelo ex-companheiro após ser atacada com ácido em Santo Antônio de Jesus, no Recôncavo Baiano. Ela tinha acabado de denunciar ele. Ele atacou ela. Celeste Martins de Oliveira, policial militar, 39 anos, morta a tiros dentro de casa pelo seu próprio marido, que é também policial militar. Vanessa Souza Cerqueira, 35 anos, morta a tiros por um homem que ela não aceitava se relacionar. O assassino desferiu 13 tiros contra a vítima no salão de beleza onde ela trabalhava. Essas mulheres foram vítimas aqui na Bahia e é por elas que a gente está aqui hoje. O Brasil que eu sonho e a Bahia que eu sei que você sonha é a Bahia onde a gente não precise mais falar o nome de nenhuma mulher que foi assassinada pelo simples fato de ser mulher. Nós queremos seguir vivas, saudáveis e seguras.
10: Você acabou de ouvir a abertura do discurso da primeira-dama Janja Lula da Silva na cerimônia de mobilização nacional pelo Pacto Brasil contra o Feminicídio, realizada na última sexta-feira no Cine Teatro 2 de Julho, em Salvador. A mobilização tem como objetivo fortalecer a articulação entre União, estados e municípios para ampliar as estratégias de prevenção e enfrentamento à violência contra as mulheres por meio da implementação das ações previstas no Pacto Brasil contra o Feminicídio. Durante o evento, a primeira-dama Janja destacou a importância de unir forças entre as diferentes instâncias do poder público para romper com a invisibilidade da violência no cotidiano das brasileiras.
11: Olha, a gente acredita que só a união é que a gente vai conseguir chegar a esse número que você falou, feminicídio zero. A gente tem feito um esforço a nível de governo federal para que os três poderes trabalhem unidos, né, para que as ações que impactam a vida das mulheres, a proteção da vida das mulheres, tenha mais efetividade. E isso a gente precisa descer para os estados e para os municípios. É por isso que eu tenho caminhado pelo Brasil, conversado com os governadores, né, para que a gente possa fazer com que se espelhem as ações do governo federal nos estados. Isso tem acontecido. Aqui na Bahia é um exemplo que antes mesmo do pacto, o governador Jerônimo já fazia isso e a gente tem visto os resultados importantes que têm acontecido aqui no estado.
10: A ministra das Mulheres, Márcia Lopes, também participou do encontro e falou sobre a expectativa do engajamento de todo o Nordeste com a causa.
12: Quero dizer, Wellington Dias, estávamos lá ontem no Piauí, que também, né, assume esse pacto, e tomara que o Nordeste saia à frente. Eu fiquei vários anos como militante no consórcio Nordeste, e tudo que a gente quer é que os 9 estados desta região, de fato, né, seja sempre cada vez mais exemplo para o Brasil, eu não tenho dúvida disso.
10: Além do fortalecimento da segurança pública, o evento colocou em debate a necessidade de garantir autonomia socioeconômica para vítimas em situação de vulnerabilidade, fator apontado por especialistas como decisivo para a ruptura do ciclo de abusos. O ministro do Desenvolvimento e Assistência Social, Wellington Dias, enfatizou a inclusão de programas de transferência de renda e qualificação profissional integrado ao Sistema Único de Assistência Social.
13: A parte social, diz o presidente, a gente ter uma rede que vai estar muito e cada vez mais forte nessa integração. O Sistema Único da Assistência Social, nessa área de proteção, mas integrado com o sistema de saúde, com o sistema de educação, de trabalho e de justiça. Ou seja, garantir essa integração nas várias formas de organização que tem o nosso país. Garantir que se tenha ali desde a condição da segurança alimentar, mas também da renda, de poder crescer, de poder prosperar. É esse caminho, o caminho mais seguro.
10: Para a Bahia, o encontro representou um passo estratégico no alinhamento de diretrizes nacionais às especificidades locais. O governador do estado, Jerônimo Rodrigues, reafirmou o compromisso e a responsabilidade com a missão.
14: Esse mutirão que aqui você está vendo, Janja, hoje ele sai fortalecido. Nós já temos esse ambiente de conversa, de diálogo, de ações. O Bahia pela Paz é esse ambiente. Só que o comitê e esse pacto nos traz mais responsabilidade, mas ao mesmo tempo nos dá força. A gente afirma isso todos os dias, mas é importante que seja reafirmado a toda hora, a todo momento. Nós estamos em uma outra missão. Começando 2026, olhando para os próximos 4 anos, nós vamos sair do mapa do feminicídio. Nós vamos.
10: As iniciativas desenvolvidas pelo Judiciário Baiano no enfrentamento à violência de gênero foram amplamente elogiadas, como o TJ Zela, uma plataforma lançada em março que permite que mulheres em situação de violência doméstica solicitem medidas protetivas de urgência diretamente pelo celular, sem a necessidade de advogado. A espera na Bahia também tem sido bem menor em comparação aos demais estados. Durante a cerimônia, o desembargador José Rotondano, presidente do Tribunal de Justiça do Estado, afirmou que a meta é reduzir esse tempo ainda mais.
15: Temos investido esforços robustos para transformar a gestão processual e garantir que a proteção chegue em todo o estado, desde a capital até o município mais distante. Para assegurar essa resposta, instituímos o projeto TJBA Protege, uma unidade jurisdicional virtual especializada, composta por 40 magistrados e magistradas, para conferir celeridade, padronização e eficiência ao atendimento de demandas de alta sensibilidade social. As medidas protetivas de urgência têm sido apreciadas, em média, no prazo de 5 horas, contado do protocolo do pedido pela vítima. Mas Bianca, a juiz aqui, que coordena essa área comigo, sabe que eu quero que isso seja agora, e a gente tem tentado de toda forma para que isso aconteça em 3 horas, e eu vou conseguir isso.
10: A agenda contou ainda com a presença da diretoria de programa da Secretaria de Relações Institucionais da Presidência da República, Adriana Rangel, da presidente da Assembleia Legislativa da Bahia, deputada Ivana Bastos, da professora e primeira-dama do Estado, Tatiana Veloso, entre outras autoridades locais e nacionais. A expectativa é que a passagem da comitiva nacional por Salvador resulte na formalização de novos compromissos entre o Estado e a União, estabelecendo metas para ampliação de delegacias de atendimento à mulher, casas da mulher brasileira e patrulhas de monitoramento em todo o território baiano. Josi Braga, para Educador FM.
5: E o programa Alerta Mulher Segura implementa o rastreamento eletrônico para autores de violência doméstica. A nova medida promete dar mais eficácia às ordens de afastamento previstas na Lei Maria da Penha. A execução do programa será feita pelos estados e pelo Distrito Federal por meio de centrais, núcleos regionais e polos de monitoração que podem ser instalados em delegacias. O objetivo é criar uma rede integrada entre segurança pública, justiça e órgãos de proteção à mulher para garantir resposta rápida a qualquer sinal de risco.
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5: Segundo a agência Climatempo, a semana começa com uma série de instabilidades sobre a faixa leste da Bahia, o que pode causar chuvas em alguns municípios.
6: Em Salvador, sol com algumas nuvens e chuva passageira, a mínima de 23 e a máxima de 27 graus.
5: Em Ceabra, dia nublado com períodos de sol, as temperaturas variam entre 12 e 23 graus.
6: Em Itacaré, sol com muitas nuvens e pancadas de chuva, mínima de 20 e máxima de 26 graus.
5: E agora é a hora da gente conversar com os nossos ouvintes, né, que estão aqui com a gente, mandando mensagem de texto aqui pro nosso WhatsApp. E a gente começa com ela, a Rafaela, que deixou bom dia, meu povo. Bora ativar o mês, só está começando. Mais um mês que se inicia e vamos inscrever mais um novo capítulo de muitas conquistas, saúde, livramento e paz. Amém, Rafa. Obrigada, um beijo para você.
6: Mandar um alô para a Shell também. Bom dia, família Giro. Um abençoado início de semana para todos. Valeu, Shell.
5: Um abraço para Magnaldo, que deixou bom dia aqui para a gente. Diz que está ligado no Giro da Manhã à espera, né, de boas notícias. E também focado, claro, ele sempre, né, aí ativo, focado no treino da saúde saudável. Deus abençoe sempre vocês. E vamos hoje de uma flor chamada Hortência linda. Gente, mas ela é linda mesmo, viu? Parece um buquê de noiva, né? Já tá prontinho aí.
6: Pimenta disse aqui, viu? Bom dia, Giro, o melhor programa de revista eletrônica da Bahia. Aqui, Carlos Pimenta passando para desejar um ótimo início de semana a todos. E aí ele botou aqui, viu? Beijo no coração para Alice Lobo.
5: Alice é minha filha, Pimenta. O meu é Lise.
6: Mas ele já tá mandando para Alice também, né? Thaís Seixas, Bruna Ferraz e Luiz Carlos Ataíde, a todos os funcionários desta bela emissora. Obrigada, Pimenta.
5: Um alô aqui para nosso querido ouvinte Marcos também, que deixou aqui. Bom dia, meninas e ouvintes do Giro. Segundo, o melhor dia da semana. O começo que Deus nos dê uma ótima semana. Salve a capoeira. Um beijo para você, Marcos.
6: Fátima Mendes, bom dia, Giro da Manhã. Feliz segundou e agosto para todos nós.
5: Eduardo Leal, um abraço para você também passando por aqui, deixou um bom dia. Ele botou aqui, o programa de vocês é tão simpático que deveria ter mais de uma hora, fica a dica. Tá vendo, tá aí.
6: Deixa quieto, Eduardo.
5: Tá, Eduardo, mais trabalho.
6: Mas às vezes a gente sente também,
5: a gente sabe? Sente isso.
6: Nossa, passou tão rápido, a gente precisava de mais tempo.
5: De mais tempo, é verdade.
6: Mas vamos, né, ficar aqui entre nós.
5: Só a gente tá sabendo, né?
6: É, só a gente, meu segredo. Eliana disse aqui, bom dia, equipe do Giro da Manhã, que o mês de agosto seja próspero, abundante e de boas notícias. Ótima semana para vocês e ouvintes. Beijos, beijos, Eliana.
5: Luciana, bom dia, meninas. Nova semana, novos sonhos a serem alcançados. É isso aí, um beijo para você.
6: Valmir Almeida, nosso ouvinte aqui, que é poeta, compositor, deu bom dia, meninas, e toda a equipe do Giro da Manhã. Lembrando aqui, ele mandou um print aqui, né, da campanha Agosto Lilás, pelo fim da violência contra a mulher. Lembrando aqui, né? Obrigada, viu, Valmir?
5: Mandar um alô aqui pra Dander também, passando por aqui, botou sim, agosto chegou. Embora o dia esteja nublado e já choveu aqui em Itapuã, mas o sol está em leão, viu? Olha, pra quem entende aí, né, do negócio, o sol está em leão.
6: Tá em leão mesmo.
5: Quer dizer o quê?
6: O signo de leão.
5: É, porque eu sei que leão é o quê? Gosta de aparecer. Me fale mais, eu sei pouco de leão, assim.
6: Eu também sei pouco.
5: Sei pouco.
6: Meus pais são de leão.
5: Por que o sol está em leão?
6: Mas hoje tem jogo do Vitória, né, então? Será que ele quis dizer isso?
5: Não entendi. Acho que não.
6: Ah, então tá.
5: Do nada, outra jogou um futebol no meio.
6: Porque leão, né? O
5: mas
6: Vitória
5: aqui
6: joga...
5: não é leão de futebol.
6: Ok, mas pode ser. Entendeu? Também, né? Não sei, Danda, explique aí. É o signo também que está, né? Mas...
5: Enfim. É, pois é, eu acho que é só isso. Ela botou
6: tá
5: aqui.
6: Bom.
5: Ele botou aqui, bom dia, Giro Girls e toda a equipe. Thailise, é meu nível.
6: Olha, hoje?
5: Oh, é.
6: Parabéns.
5: Isso, gente, falou na mesma hora. E mês de minha tia, Dona Seixas Mãe. Manda um salve aí, na moral, já que o presente vocês não vão mandar.
6: Ave Maria, Dona.
5: Poxa, gente, já mandando um beijo. Que presentão, olha, não acha isso.
6: Feliz aniversário pra você, viu?
5: Beijo, Dona.
6: Olha,
5: parabéns.
6: Esse mês é dia de Dona Seixas Mãe, seus Seixas, que não é Seixas, né? Pai. É dia do meu querido companheiro, dia do meu cunhado. Ou, dia não, mês, né? Mês do meu cunhado, mês do meu sobrinho, meu Deus. É isso aí, aí, ó. Pra Danda aí, ó.
5: Vídeo, Danda.
6: É muita gente fazendo aniversário. A Thaís também? Que dia? O seu é hoje?
5: O seu é hoje.
6: Ah, não tô entendendo.
5: Ah, também não.
6: Tiago,
5: manda aí,
6: Tiago,
5: por mensagem.
6: Então, parabéns aos aniversariantes, principalmente a Danda, né, que é hoje, mas aos aniversariantes do mês. Ah, Tiago,
16: tem filhos gêmeos, então é hoje.
5: Ah, os filhos de Ataíde.
6: Seus filhos?
5: Ah,
6: parabéns, então.
5: Ataíde não é moleza, não. Foi logo dor de vez, rapaz. Não é pra qualquer um, não, viu?
6: E Tiago mandou aqui, viu? O sol em leão significa força vital intensa, brilho pessoal e forte autoexpressão, pois o sol rege este signo de fogo com naturalidade e potência.
5: Gente, olha só.
6: O astrólogo Tiago Virgílio mandou aqui.
5: É isso aí, Tiago. Mandar um abraço pra Givaldo também, que deixou bom dia, amigas de vozes harmônicas e melódicas.
6: Nossa,
5: meu Deus,
6: eu aqui bem louca com a garganta inflamada.
5: Bom início de semana pra nós, aproveitando aqui a oportunidade, manda um beijo e um bom dia pra quem que ele manda?
6: Jace, né?
5: Jace, que lembrou de mim na sexta-feira. Ela sempre lembra de você, Givaldo.
6: Lil Gomes disse aqui também, ó, passando para desejar uma ótima semana para todos nós e um lindo dia para todos. Valeu, Lil, obrigada.
5: Olha,
6: viu?
5: É isso aí.
6: Você
5: então,
6: também participe.
5: Exatamente.
6: Mande sua mensagem aqui pra gente. Anote aí o nosso WhatsApp. Se você ainda não tem, anote na agenda 719-9731-7731. 7762. Vou repetir aqui, 719-9731-7762. Rafaela tá perguntando aqui, quem tem filhos gêmeos é concentrado? Não, é Ataíde, Luiz Carlos Ataíde.
5: É, Ataíde.
6: Concentrado tá aqui também com a gente, mas não é ele, não. Os filhos de Ataíde que fazem aniversário hoje, viu, Rafa? Ela mandou aqui, parabéns aos aniversariantes.
5: Agora, 6:53. Olha, vamos falar de economia, porque um alerta para quem busca renegociar dívidas pelo Desenrola Brasil, viu? Mais de 500 anúncios falsos sobre o programa foram identificados nas redes sociais nos últimos 2 meses. Os golpistas usam o nome do governo para atrair vítimas, roubar dados pessoais e levar usuários a conversas pelo WhatsApp. Segundo a Meta, a empresa tem buscado identificar e remover anúncios fraudulentos. Para se proteger, a orientação é não clicar em links suspeitos, não informar dados pessoais e procurar os canais oficiais do governo para negociar dívidas.
6: E parte do dinheiro arrecadado em impostos sobre as BETs vai ser repassado para o Caixa da Polícia Federal. A medida foi sancionada pela Presidência da República e prevê uma mudança na distribuição atual dos recursos, retirando uma fatia da arrecadação originalmente destinada à Previdência Social, que passa agora para o Fundo para Aparelhamento e Operacionalização das Atividades FIM do órgão.
5: E o número de brasileiros desempregados recua para 5,9% no segundo trimestre de 2026. São 718 mil pessoas a menos em comparação ao primeiro trimestre do ano, quando a taxa era de 6,1%, segundo o IBGE. Na Bahia, o mercado de trabalho formal também avança. Em junho, o estado registra saldo positivo de 8.985 novos empregos com carteira assinada. De acordo com o Ministério do Trabalho, é o sexto mês consecutivo de crescimento do emprego formal na Bahia.
6: E agora, 6:55, hora de falar de carreira e emprego. Acompanhe Jéssica Paulo para saber se alguma oportunidade te contempla.
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17: A Prefeitura de Bonito, na região da Chapada Diamantina, está com 183 vagas de concurso público de níveis médio, técnico e superior, com salários de até R$ 3.500. Há oportunidades em cargos como professor,

0: busca de um profissional com experiência na área de saúde para atuar na UPA localizada no bairro de Brotas. O candidato selecionado vai receber uma remuneração de R$ 1.800 e adicional de insalubridade. As inscrições encerram hoje através do site s3saude.gup.io. Jéssica Paulo, para Educador FM.
1: Valeu, Jéssica. E atenção, viu? Os pré-selecionados no FIES para o segundo semestre devem complementar as informações das inscrições até amanhã, às 11h59 da noite. O procedimento deve ser feito no site do FIES Seleção, com login do portal gov.br. O Ministério da Educação divulgou a lista de pré-selecionados na última quinta-feira no portal único de acesso ao ensino superior.
2: E o Brasil registra aumento, né? A gente vai falar de saúde agora, de 22% nos casos de HIV nos últimos 10 anos, na contramão da tendência global, que teve redução de 43% no mesmo período. Em 2024, foram registrados 39.200 novos casos no país, e a estimativa é que cerca de 1 milhão e 700 mil brasileiros convivam com o vírus. O Brasil é considerado referência internacional em prevenção e tratamento, mas a obrigatoriedade de notificação dos casos de HIV, adotada a partir de 2014, também pode ter contribuído para o aumento dos registros.
1: E hoje é 3 de agosto, né? Além dos nossos aniversariantes do dia, né? Com certeza também é dia de outras coisas. Quem vai contar pra gente é ela, Beatriz Bulhões. Bom dia, Bia. Hoje é dia de quê?
3: Dia
4: de hoje. Que dia é hoje?
5: Hoje é dia de quê?
6: Bom dia! Hoje é dia do capoeirista, mas há um pequeno detalhe. O dia 3 de agosto foi escolhido por São Paulo, se tornando uma data local, só que depois foi adotada no restante do Brasil. Porém, não existe uma data nacional do capoeirista definida em congresso. Aí, aqui em Salvador, a data marcada foi 23 de novembro. O calendário paulistano acabou sendo mais adotado, o que faz as pessoas acharem que 3 de agosto seria data nacional, mas o bom é que a Bahia acaba comemorando duas vezes. Além disso, esse ano foi aprovado o Dia Nacional da Capoeira, 15 de julho, pois foi o dia em que o IFAM decidiu registrar a capoeira como patrimônio cultural e imaterial do Brasil. Ou seja, hoje é só o começo de uma comemoração tripla. Dia do capoeirista paulista, dia do capoeirista soteropolitano e dia nacional da capoeira. Volto com vocês.
2: Então, resumindo, parabéns a todos os capoeiristas, né? E viva a capoeira também, né, Bia? Obrigada aí pelas informações. A gente tem mais mensagens aqui, viu? Danda me deu um shelp aqui, viu, Liz?
1: Ixi, Maria.
2: Ele falou aqui primeiro: obrigada, obrigado, Tiago Virgílio, pela explicação. O sol em Leão é porque somos regidos pelo sol, é o nosso elemento. Thaís, não faz eu pegar ódio da sua cara, não, viu? Sou leão no signo e tricolor de coração. Me respeite.
1: Gente, tá vendo? Vou comparar com o time
2: foi
1: aí,
2: mesmo,
1: ó.
2: Foi mesmo, é. E realmente, o melhor presente a ser celebrado na radinha por vocês. Gratidão e feliz niver aos leõezinhos, filhos de Ataíde. Valeu, Danda.
1: 7 horas em ponto. Aí também, tem mais, né? Gente chegando aqui, pois é. Cadê? Deixa eu pegar aqui a mensagem de Tiago. Deixa aqui. Bom dia, minhas queridas. Tempinho que não aparece por aqui. Pois é, mas estou chegando agora para prestigiá-las no Giro da Manhã. Que maravilha. Desejar uma ótima segunda-feira e uma semaninha de luz para vocês e para todos. Beijos, beijos do ouvinte de sempre, Tiago Aragão. Valeu, Tiago. Um beijo para você. Que bom, né, que você voltou por aqui.
2: O Wellington também mandou aqui: bom dia, meninas do Giro, bom dia, Rádio Educadora, bom dia, Salvador e Brasil. Eita. Viva o dia da capoeira e capoeiristas, segundou lindo dia pra vocês, ótima semana. O Wellington, que mora na ilha de Reunion. Eu tô meio rouca,
1: eu
2: assim.
1: Eu adoro.
2: Porque o fim de semana foi pesado, viu, Wellington?
1: Foi pesado mesmo, viu?
2: Fomos para o show de Kid Abelha. Bom, vou resumir o meu, né? Sábado eu fui para o festival Salvador Cidade Reggae, lá na Barroquinha, muita gente, né, atrações. Aí passei lá mais cedo, depois fui encontrar a Lizzie no Kid Abelha.
1: Kid Abelha, imagine, ela sai de um pro outro.
2: Kid Abelha também, que show lindo, né?

0: lindo.
1: Show.
0: Mandar um beijo aqui também pro pessoal lá da Gaveta do Pensamento, né? Januário, Tayane, né? Todo mundo. É, o figurino,
1: as imagens,
0: o cenário digital, né? As animações
1: muito
0: também.
1: Muito
0: legal.
1: Muito legal mesmo.
0: Cantando aí os sucessos.
1: É. Maio, já estando no final.
0: Foi ótimo. E ontem foi pro show de Erickson Gomes, na Concha Acústica.
1: Gente,
0: também.
1: Thaís, é sem noção mesmo.
0: Eu
1: viu?
0: Teria que ir, né, gente?
1: Quanta energia essa mulher tem, gente do céu.
0: O primeiro show solo de Erickson Gomes na Concha Acústica foi ontem. Ele já se apresentou lá outras vezes, né? Com o filho, enfim. Também, muito legal, a Concha Acústica cheia. E aí tomei o rouca porque cantei muito, né?
1: É, dá pra sentir, né? Ela já ficou assim, né? Também não... Eu fui pra Gamepolita, né? Trabalhar no
0: verdade.
1: Sábado. Depois fui pro show de Kid Abelha e domingo acordei cedinho pra trabalhar de novo na Gamepolita. Mas...
0: A vida é essa, né?
1: A vida é essa,
0: quer
1: né?
0: aproveitar, você tem que aproveitar os momentos e continuar o seu trabalho. Pois é, então conte aqui pra gente também, né? Como é que foi seu fim de semana? Mande sua mensagem aqui pro 719-9731-7762. Agora, 7:02. O Giro da Manhã faz uma pausa e volta já já.
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1: Sete horas e cinco minutos, estamos de volta com o Giro da Manhã e a gente lembra mais uma vez aqui que você pode participar aqui do nosso programa enviando a sua mensagem para o nosso WhatsApp no número 719-9731-7762. Vou repetir aqui o nosso número de WhatsApp, 719-9731-7762. Faça como Eduardo aqui, que já mandou mensagem, agora mandou outra mensagem aqui pra gente, parabenizando o Fluminense, campeão, né, do...
2: Da Série B, né?
1: Da Série B, jogo limpo, sem confusão, o juiz nem deu acréscimo no final, inédito. Que bom, né? Tudo terminou na paz, maravilha.
2: É, Tiago mandou aqui, Liz e Thaís, ontem eu também estava no show de Edson Gomes na Concha Acústica, ele trabalha lá, né? Tava cheio, a plateia cantando, tudo em plenos pulmões, né? Foi uma noite muito bacana, diz que tá, apesar dele tá dodói, né? Também tô meio assim com a garganta inflamada.
1: Thaís, viu, também Thiago? Tá querendo ficar doente, eu disse ela que ela tem que se recuperar logo, nada de doença pra cá, viu?
2: Tomar alguma coisa aí, como é
1: um alcatrão com mel.
2: Gengibre com conhaque, sei lá.
1: Alcatrão com mel.
2: Pois é, você também participe, mande sua mensagem. Daqui a pouquinho a gente vai ter entrevista ao vivo aqui no estúdio, né? Com a psicóloga Érica Matos. Ela que vai falar de um assunto que é muito amplo, muito abrangente, né? E a gente vai falar aqui sobre felicidade.
1: Felicidade,
2: né? O que é a felicidade, como alcançar, né? Como, não sei, é um assunto que a gente pode tratar de tantas formas,
1: tantas,
2: né?
1: Formas.
2: Mas a gente vai falar aqui sobre felicidade. Então, se você tem também algum comentário a falar sobre isso, né? Sobre a felicidade, sobre alcançar a felicidade, mande aqui pra gente pro nosso WhatsApp. 719-9731-7762.
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1: Agora 7:07. Bora, Thay, falar do trânsito? É, a gente traz agora informações aqui do Google Maps, né? Vamos lá. Vamos para a orla da capital baiana, tá com trânsito já congestionado em alguns pontos aqui, viu? Principalmente ali na região de Piatã, tem alguns trechos, né, com mais congestionamento, com pontos de congestionamento. E também ali na região da Boca do Rio, também o trânsito tá, tem uma maior intensidade. Agora você que vai trafegar aí pela orla do Rio Vermelho, vai encontrar um trânsito tranquilo, Ondina e Barra também. Trânsito com boa fluidez neste momento. Passeando um pouco mais aqui, você que vai passar pela Avenida Luiz Viana Filho, ali a paralela, vai encontrar um congestionamento na saída, né? Para quem, próximo ali à estação de Pernambués, o trânsito ali já começa a ficar carregado para quem segue para a Avenida Tancredo Neves. E no mais, a Avenida Luiz Eduardo Magalhães tem boa fluidez neste momento.
2: Pois é, aqui pelas câmeras da SSP a gente consegue ver aqui a Avenida Vasco da Gama, próximo ali ao Colégio Estadual Antônio Carlos Magalhães. Então, nos dois sentidos, ainda tranquilo, assim, movimentada, né? O fluxo, sim, normal da via, mas ainda sem retenção, sem congestionamento nesse trecho. A gente vai para a Avenida Paralela, agora no outro sentido, né? No sentido aeroporto, próximo ali à entrada do bairro da Paz. É, a via movimentada também, mas sem retenções. Eu botei aqui uma câmera na Avenida Oceânica, em frente ali ao Cristo. Ela está virada exatamente para um poste, mas eu consigo ver um trechinho aqui da via, né? E ainda está tranquilo por lá também, né? Em frente ao Cristo, nos dois sentidos, bem tranquilo o trânsito por lá. A gente tem também uma mensagem aqui, acho que Giovanni Taxista mandou aí, Liz, ele tinha falado antes, né, que o Garcia tava lento, isso 6:30 da manhã, e ele falou, estou saindo agora do Garcia,
1: gente,
2: então realmente,
1: tá bem congestionado,
2: né, questão dos colégios ali, né, sempre fica muito complicado ali a situação do trânsito, valeu Giovanni. Agora 7:09, viajar fora do período das férias e feriados pode representar uma economia importante no orçamento, mas a baixa temporada também exige planejamento. Vamos saber mais com Rafael Lopes.
3: Passagens aéreas e hospedagens costumam ficar mais baratas no período de menor procura. Além da redução de custos, o viajante também encontra destinos menos movimentados. O professor de hotelaria do Senac Bahia, Albérico Teixeira, explica as principais vantagens da baixa temporada.
4: O turismo brasileiro ainda tem um caminho enorme pela frente para poder falar em alta e baixa temporada quando se fala da Europa, né? Não é num caráter valorativo que eu digo isso, é só uma constatação. Por exemplo, você vê que hoje a França, do tamanho do estado da Bahia, você imagina isso. A França tem uma média de 70 milhões de habitantes e recebe 100 milhões por ano. Os Estados Unidos, que é um país super difícil de você entrar, né? Você vê a dificuldade, recebe 77 milhões. O Japão, que está do outro lado do mundo, recebe 45 milhões. E nós, você deve saber, estamos recebendo esse ano 9 milhões e meio. Então, quando eu falei isso, né, sem desmerecimento, é dizer que temos um caminho muito grande pela frente. A vantagem da baixa temporada, eu acredito que você tem mais tempo livre para circular, menos movimento, bastante pessoas. Os grupos são menores que frequentam a cidade nesse período, geralmente, né? O que permite experiência personalizada, porque o sujeito que vem com um grupo menor e a cidade está mais vazia, ele pode fazer coisas que, quando há um grande número de turismo, ele não pode fazer. Você vai encontrar preço melhor na hotelaria. Então, a baixa temporada tem essa vantagem.
3: Mas nem tudo é vantagem. Em alguns destinos, a redução do fluxo de turistas pode significar menor oferta de passeios, horários reduzidos de atrações e até serviços funcionando em escala diferente.
4: Na Europa é muito comum que algumas cidades, cito o exemplo de Maiorca, cidade onde eu trabalhei, que eles fecham no inverno, na baixa temporada, não funciona nada. Existe um público muito frequentador da baixa temporada, né? São as pessoas de maior idade, geralmente, os grupos LGBTQIA+, são grupos que frequentam esse período também. Tem uma coisa chamada Blazer, que seria business and leisure, ou seja, negócio e viagem. É um neologismo que tem no turismo. Pessoas que aproveitam esse período para poder fazer um trabalho e uma viagem simultaneamente, aproveitar o momento de trabalho, reuniões, congressos, seminários, e aproveita para conhecer a localidade onde eles estão.
3: Segundo Albérico Teixeira, algumas medidas simples ajudam a aproveitar melhor o período.
4: As pessoas que viajam na baixa temporada podem fazer um levantamento da hotelaria, da localidade. Aquele período é muito chuvoso naquela região. A mim não me incomoda se estiver chovendo, né? Eu já fui para lugares que eu sei que chovia, mas era mais barato viajar naquele momento, né? Mas tem gente, é muito quente naquele momento, os hotéis estão fechados, existem pousadas, albergue da juventude, Airbnb. Vai descobrir essa possibilidade de viagem, que são viagens mais econômicas. Porque geralmente é a pessoa de menor poder aquisitivo que vai viajar nesse período, né? A pessoa que tem poder aquisitivo, evidentemente, que não se preocupa com esses detalhes.
3: É por isso que pesquisar o destino e planejar o roteiro com antecedência podem tornar a experiência ainda mais tranquila. Rafael Lopes, para Educador FM.
1: Agora 7 horas e 12 minutos. Olha, gente, em uma época em que as redes sociais vendem sorrisos e a indústria do bem-estar transforma a alegria em meta de consumo, o Brasil vive um enigma psíquico e social. Pesquisas recentes apontam que quase 90% da nossa população se declara feliz, ao mesmo tempo em que altas taxas de ansiedade, estresse e sobrecarga revelam uma exaustão na tentativa de manter as aparências. Essa busca pela felicidade transforma a tristeza em tabu, ignorando as desigualdades socioeconômicas, de raça e de gênero, que ditam quem realmente pode desfrutar de paz e equilíbrio no dia a dia.
2: E para falar sobre as fronteiras entre a ilusão da positividade tóxica e as reais condições da mente humana, a gente conversa agora com a psicóloga clínica e analista junguiana, Érica Matos, né? Ela está aqui com a gente. Érica coordena o Departamento de Diversidade Sexual e de Gênero da Associação Junguiana do Brasil e traz na trajetória a bagagem da psicologia da descolonização. Oi, Érica, bom dia. Seja bem-vinda aqui ao Giro da Manhã.
1: Bem-vinda, Érica.
5: Bom dia Lise, bom dia Thaís, bom dia queridos ouvintes. É uma felicidade imensa
2: estar aqui, né?
5: Estar aqui, isso. Abrindo a semana nessa manhã de segunda-feira, primeira segunda-feira de agosto. Então, peço passagem, peço licença. E para falar um pouco de como somos atravessados pela cultura, pelo território, pelo momento político, como Lise estava falando, econômico, a dinâmica diária dos atendimentos psicológicos que nos permeiam de segunda a sexta. Então, sempre carregada de muito afeto, porque quem procura o espaço da psicoterapia está enfrentando algum problema, ou diversos deles. Sim. Nunca chega para dizer, tô aqui porque estou feliz.
2: É, sim, verdade. Né? Sim.
5: Nunca. Então, eu sempre fico desconfiada também dessa pergunta. Você é feliz? Não é porque a pergunta seja ruim, porque a pergunta não é ruim. Mas porque felicidade não é uma coisa estática. Não é uma fotografia parada no tempo, né? É uma narrativa. Então, a gente tá, quem fala eu tô feliz ou eu não estou feliz, ela vai contar uma história. Então, eu acho que esse é o nosso principal trabalho, é escutar essa narrativa, é escutar essa história que a pessoa está trazendo e por onde ela vai navegar. E vamos juntos com ela, com quem a gente está acompanhando. Então, eu também talvez trocaria essa pergunta para substituir e pensar, uma pessoa, ela é feliz apesar de todo o sofrimento que ela passa, né? Um povo pode se dizer feliz apesar de sofrer, né? Felicidade e sofrimento talvez não sejam opostas.
2: Sim, né? Perfeito. Sim.
5: Talvez a gente possa comungar nos mesmos espaços.
2: É, eu tava conversando aqui com Lise, viu, Érica? Que, assim, Érica, eu cheguei até ela, né, pra convidar aqui, pra vir aqui pro Giro da Manhã, é, por uma outra psicóloga, né, que é sua amiga também, né, que é Lília Gramacho, não é isso? E eu achei interessante, ela, quando eu falei que você podia vir, né, viria pra cá hoje, ela ficou feliz e tá com a sua vinda, e ela falou assim... ela mandou uma mensagem, né, que eu achei interessante. Ela disse assim: a felicidade é uma utopia deliciosa, mas uma grande bobagem quando queremos trazê-la como sentido da vida, né? No sentido de que algumas pessoas buscam a felicidade a vida inteira, né? E sempre, talvez, até ligada a bens materiais, né?
6: Consome, né?
2: E aí, só para complementar, Érica, a gente, amanhã, dia 4, faz um ano. Vai completar um ano que o Giro da Manhã mudou esse formato, né? A gente passou a ter uma hora de duração e a gente passou a ter entrevistas ao vivo aqui no programa, né? E também faz um ano que eu voltei pro Giro da Manhã, né? Amanhã. E eu acho que eu nunca... de todas as entrevistas que a gente fez, eu acho que essa é a mais abrangente, eu acho que o tema mais abrangente desse ano todo, né? Mais complexo e mais, assim, que dá margem a várias interpretações e várias visões do que é a felicidade, né? Como é que a gente vai tratar desse assunto? Fiquei preocupada, porque, assim, como é que a gente vai tratar de um assunto tão subjetivo, que é
5: verdade,
2: tão individual, né? E como você falou, né? Como é que a pessoa pode ser feliz apesar de, né? Cada um tem a sua individualidade e a sua forma de ser feliz, né? Isso também traz aqui. E aí, trazendo essa mensagem de Lília, né? A felicidade é uma utopia deliciosa, mas uma grande bobagem quando queremos trazê-la como sentido da vida, né? Queria que você comentasse um pouquinho também essa questão de a gente estar sempre buscando a felicidade, né? E às vezes a gente perde muito tempo, né? A gente não consegue reconhecer no nosso dia a dia as pequenas felicidades ali, né? Os pequenos prazeres que nos tornam felizes.
6: E só,
2: né,
6: para complementar, é muito subjetivo, porque a minha felicidade nem sempre é a felicidade de Thaís,
2: sim,
6: né? Então é muito individual, muito particular, né? O que vai ter o momento feliz para mim, ou o seu momento de felicidade, meu momento de felicidade, é muito particular, né? Eu acho que isso torna ainda mais subjetivo o assunto.
2: Com certeza.
5: Talvez a felicidade, ela também possa ser um momento onde a gente produz vida, onde é produzido a própria vida em si, né? E o que é o sentido da vida para cada um, né? Já que, como o Thaís estava falando, é muito subjetivo, né? Tem essa pesquisa que a gente vai falar, né, sobre felicidade, que traz dados muito importantes e muito relevantes. Ela traz um viés que ela muito me emociona quando ela fala que o Norte e o Nordeste aparecem entre as regiões que mais se declaram felizes. Isso diz muito de quem somos enquanto povo. Talvez porque nossa ideia de bem viver não tenha sido construída apenas nessa lógica da produtividade, da eficiência e do desempenho. Não apenas. Nossa felicidade talvez nasça de outras fontes. Da mesa compartilhada, da vizinha que bate a nossa porta para levar um bolo, da família que sempre cabe mais um, das rodas de conversa, como a gente está fazendo aqui agora, do terreiro, da igreja, do samba, do forró, do carnaval de Salvador de ruas, que para além dos camarotes, a gente se aquilomba na rua e se encontra. Então, isso, tudo que eu estou falando aqui agora é produção de sentido. Talvez isso tenha a ver com o que Lilian estava trazendo. Que isso é a própria vida em si. E isso é a felicidade exposta, explícita, que todo mundo alcança. Agora, ela não é um momento estático de ser permanentemente feliz. Porque aí a gente cairia em polos, né? De uma euforia, por exemplo. Então, a tristeza é um outro polo, vamos dizer, que a gente pode dizer é oposto, tristeza é oposto da felicidade, mas eu posso estar vivendo um momento intensamente triste e ali caber um parêntese da felicidade, né? Por exemplo, no consultório a gente escuta: eu estou exausta, eu perdi meu pai, eu perdi um amigo querido, às vezes o luto é simbólico, um problema no emprego, estresse, burnout. E naquele momentozinho tem um parêntese, Mas no samba, eu tomei uma cerveja, tomei um drink e fiquei super feliz. Isso faz parte, isso vai sustentar para que a vida continue acontecendo nesses espaços onde a gente vai ver esses desafios, né? Eu gosto muito de Dr. Jung, quando Carl Gustav Jung, que muito me sustenta na clínica psicológica, quando ele diz que a psique é um mundo em movimento. E o mundo está em movimento dentro e o mundo está em movimento fora, o tempo todo. Então, a psique produz imagens todos os dias. Ela respira o mundo. E é esse mundo que faz a gente acreditar e esperançar que esse estado vai mudar. Então, a felicidade, ela é um estado mesmo, assim, que todos nós vamos vivenciar, né?
6: Agora, essa contradição que você falou aí agora, Érica, está bem explícita também nesses dados, né, Thay? Porque esses dados que a gente está trazendo aqui, que é do Mapa da Felicidade Real no Brasil 2026, né, conduzido aí pela pesquisadora Renata Rivetti, em parceria com o Instituto Ideia, mostra, por exemplo, aqui, ó, que 89% dos brasileiros dizem ser felizes, mas, ao mesmo tempo, quase metade vive em constante preocupação e um terço relata ansiedade diária. Ou seja, né, uma contradição, né? Como você mesmo citou, né? Porque as pessoas conseguem conviver com as duas coisas, né? Momentos felizes mesmo passando por certos momentos, né, difíceis também, né? Isso.
7: E ela falou também sobre a tristeza, né? Eu lembrei de uma amiga minha uma vez que falou isso, né? Que um amigo disse assim: "Nossa, seria bom se todo mundo fosse todo tempo feliz, né?" E ela falou assim: "Mas o que seria da felicidade se não existisse a tristeza?"
6: Verdade, né?
7: A tristeza ajuda a gente a compreender e identificar os momentos felizes, né? O que é a felicidade e os momentos felizes. Então, também, não, é como você falou, né, Érica? Não é uma relação de... Não necessariamente é oposta, né? Eu acho que é complementar, né? No sentido de ajudar, né, nesse sentido.
5: Isso, e talvez seja a capacidade de transformar a escassez em encontro, né?
6: Sim.
5: A gente produz tecnologias de sobrevivência que nem sempre aparecem nessas estatísticas. Então, produzimos pertencimento. Pertencimento talvez seja uma das maiores fontes de saúde e de felicidade psíquica que a gente pode ter. Isso não significa que eu vou romantizar as desigualdades. A própria pesquisa mostra que renda importa. Quem possui melhores condições econômicas costuma ter mais tempo, maior participação social, rede de apoio mais consistente e maior satisfação com o trabalho. Isso nos lembra uma coisa muito importante. A felicidade nunca é apenas uma decisão individual. Ela também depende das condições materiais de existência. Moradia, tempo, segurança, alimentação, trabalho digno, direitos. Por isso me preocupa muito essa ideia hoje difundida de escolher ser feliz. De ter uma felicidade positiva. Porque não basta. Quem vive em insegurança alimentar experimenta outra realidade psíquica. Quem sofre racismo diariamente precisa gastar enorme energia apenas para existir. Quem enfrenta LGBTfobia convive com violências que muitas vezes permanecem invisíveis. E aí a gente precisa respirar para enfrentar, para encarar esse mundo, né?
7: A gente tem uma mensagem aqui, duas mensagens, na verdade, né? Uma de Maria das Graças, que ela diz aqui: "Bom dia, Érica foi minha terapeuta, profissional competente, comprometida. Parabéns pela entrevista." Maria das Graças mandando aqui, viu, Érica? Um abraço pra você.
5: Muito obrigada, Gá. Um beijo enorme.
7: E Giovanni, né, Elise, disse aqui: "Felicidade é acordar todos os dias e agradecer a Deus. Como taxista, sempre demonstro felicidade e muitas vezes contagio os clientes, né?"
6: Então, tem isso mesmo.
7: Ainda tem essa questão, né, de contagiar as pessoas, né? Claro. A Erika tá falando aqui sobre uma série de desigualdades. Eu acho que isso tem a ver com o que a gente vai falar aqui. Por exemplo, a gente falou sobre essa pesquisa, né, o Mapa da Felicidade, e foram ouvidas 1.500 pessoas em todas as regiões do país, né, com 95% de confiança e margem de erro de 2,5 pontos percentuais. E a Erika falou aqui, por exemplo, da questão da região Nordeste, né, a questão de condições básicas mesmo de saúde, né? Claro que isso interfere aí no índice, né? No termômetro ali da felicidade. E você falou uma coisa, Érica, por exemplo, quando a gente pensa hoje na sociedade, é que tenta transformar sempre assim o bem-estar em uma obrigação, né? E a gente vê muito isso nas redes sociais.
6: É.
7: Né? Nas redes sociais tudo é lindo, a pessoa tá sempre feliz, né? Os influencers, claro, nunca vão colocar a parte ruim da vida, a parte dos problemas, né? Então tá tudo muito lindo nas redes sociais. E isso acaba transformando, né, essa obrigatoriedade da pessoa estar sempre bem. O que é que acontece, né, com quem não consegue, por exemplo, corresponder a essa felicidade, esse imperativo de felicidade, né? O que é que isso pode gerar na pessoa ao se comparar com outras situações, outras pessoas e outros estilos de vida?
5: A pesquisa traz um dado que me chamou muito a atenção. Lise trouxe um pouco para falar sobre os jovens, né? Os jovens aparecem como menos felizes.
7: Sim.
5: Não porque eles sejam mais frágeis, mas é exatamente isso como você estava falando, Thaís, das redes sociais. Hoje em dia, essa geração mais jovem, ela já acorda conectada com as redes sociais. E antigamente a gente se conectava com os amigos, com os colegas da escola e com os vizinhos mais próximos. E a gente se comparava. Mas hoje não. A gente já acorda e nos comparamos com milhões e milhares de pessoas. Ao mesmo tempo.
7: É uma abrangência muito maior, né?
5: Sim.
7: Do que na nossa época, por exemplo, de adolescente, né?
5: Isso. Então, isso faz, assim, na linguagem junguiana, a gente fala que isso vai inflando a persona. Que é aquela pessoa que ela é produzida para enfrentar o universo, para enfrentar o mundo. E aquela persona que encobre quem realmente a pessoa é de verdade vai criando uma distância enorme, porque você vai satisfazendo as redes sociais.
6: Quer parecer uma coisa,
5: exatamente.
6: Né?
5: Exatamente. Uhum. Você começa a parecer algo que aquilo você não é. E o que você não é, é o que vai trazendo mais sofrimento para o ser humano, para a alma, vai deprimindo. É aquele ser.
7: Às vezes a pessoa se compara com ela mesma, com o que ela é nas redes e com o que ela é na vida real,
5: exatamente.
7: Né?
5: Exatamente. Então, talvez, né, o sofrimento contemporâneo também tenha relação com esse excesso de representação. Por isso, sim, eu fico sempre pensando, né, da gente poder inverter sempre as perguntas, né? Talvez a gente pudesse perguntar onde sua vida encontra sentido? Quem segura sua mão quando tudo desaba? Onde você pode existir sem precisar representar alguém? Então, como analista junguiana, eu aprendi ao longo da vida, porque também já fui paciente e de vez em quando a gente sempre recorre aos espaços de socorro, em supervisões clínicas, é entender que a gente aprende a conviver com as nossas sombras, com as nossas tristezas, com aquilo que não somos. Porque o que não somos também faz parte do que somos, né? Então, não é oposição. É caminhar com sombras, entendendo que com ela a gente aprende a desenvolver uma capacidade de amar, de criar, de imaginar e de pertencer. Talvez o que mais essa pesquisa revele sobre o Brasil é que, apesar das dores, seguimos produzindo vínculos. Então, aqui, enquanto nordestina mesmo, né? Uma mulher mestiça, sapatão, mãe, tenho filho de 19 anos, psicoterapeuta, eu sigo inventando esperança. Esperança para viver, encontrar maneiras de a gente transformando esses sofrimentos que a gente passa em busca dessa felicidade que a gente está dialogando aqui. Então, às vezes, a própria ausência do sofrimento já é uma parcela de felicidade.
6: Eu acho que essa coisa também das pessoas associar muito a felicidade, né, ao concreto, né, ao consumo, né, acaba também gerando uma frustração, porque as pessoas vão em busca disso e aí consomem e não vão vendo esse resultado, né, porque você consome ali, fica feliz, aí de repente aquilo já não faz mais sentido, né, e as pessoas sempre associam quando, por exemplo, alguém que tem muito dinheiro, isso aconteceu muito na época daquele youtuber Whindersson Nunes, né, que ele passou por processo difícil de depressão e todo mundo falava, mas ele tem tanto dinheiro, ele é tão rico.
7: Sim.
6: Por que isso está acontecendo com ele, né? E ele dizendo que não estava achando mais sentido, que não estava feliz. As pessoas associam muito essa questão da felicidade também ao dinheiro, mas Não é uma resposta certa, né, Érica? Assim, não é porque você tem muito. Claro que, como a gente falou, você ter sua estrutura, você ter uma casa, você ter o que comer em casa, tudo isso, claro,
7: influencia, né?
6: Mas daí achar que só isso é o suficiente não quer dizer muito, né? Imagina.
5: Sim. E daí que a gente percebe a falta de sentido na vida. Por quê? O que você está falando, Lise, é maravilhoso. Em termos da comparação dos bens materiais. Então, não é meu sonho. Não é meu sonho ter um iate, por exemplo. Uhum. Mas eu posso me perder na ideia dos meus amigos que têm iate. E a relação que eles têm com o iate. Ao eu entrar em contato, eu acho equivocadamente que eu tendo o iate, eu vou ter a relação que eles têm com a coisa.
7: Uhum.
5: Então, eu vou em busca da coisa em si, que é esse bem material. Mas, para mim, não vai dar o sentido que tem.
7: Sim.
5: Para eles.
7: Às vezes, você conquista a coisa, mas não vai se sentir...
5: Isso.
7: Não vai ter a mesma relação, nem se sentir tão bem quanto os seus amigos sentem.
5: Exatamente.
7: Né, em relação àquilo.
5: Exatamente.
7: E você falou de bens materiais, mas também tem uma parte da pesquisa falando sobre, a gente deu até risada aqui, né? A gente tava brincando com isso.
5: Sim.
7: Dizendo que mulheres solteiras, sem filhos, são mais felizes.
5: São mais,
7: né?
5: Felizes,
7: então, uma parcela maior, esse percentual foi maior, né? A gente falando sobre.
6: Eu ainda reclamei, não, porque
7: isso,
6: eu sou casada, tenho filho, eu sou feliz. Eu não gostei de ter me tirado dessa lista.
7: Mas é isso, a sua felicidade, como a gente tá falando de forma individual, né? A sua felicidade é outra, a sua felicidade está ligada à família, né? Tem gente que não, que busca felicidade em outros âmbitos da vida, né?
5: Sim, eu me lembro de uma psicanalista que eu gosto muito, que é Viviane Mosé, quando ela fala que ela foi criada para ser independente, para ser intelectual, para ela ter doutorado, para ela ter mestrado, para ela ir para o mundo. Uhum. Nessa independência. E, na verdade, em função do pai, para realizar um desejo que era do pai. Ela alcança esse desejo, mas a felicidade dela estava sentar na sala da casa dela e brincar com um filho de 10 anos.
7: Sim.
5: De idade, né? Então, isso faz muitos anos, né? Eu vi ela comentando e falando. Então, olha essa imagem para que a gente possa dialogar, né? Às vezes a gente se perde na felicidade, que é para realizar o outro.
7: Uhum.
5: Né?
6: A gente tem que olhar muito para dentro, né?
5: Isso, não pra fora. E pra gente. Então, quem sou eu para além da minha mãe, do meu pai, da minha rede? Então, o espaço da psicoterapia, para mim, é sagrado nesse ponto.
7: Uhum.
5: É encontrar, assim, mas Thaís, o que te realiza?
7: Sim.
5: Muitas vezes, uma pergunta simples que eu faço na clínica, que as pessoas se perdem, o que você faz sem ter obrigação nenhuma, exclusivamente para você ter um bem-estar?
7: Uhum.
5: Há um hobby? Pode ser um hobby. Então, você chama de hobby, tem algo. Eu tomo vinho com os amigos. Então, quando isso acontece? Quando eu posso, às vezes é uma vez por mês.
7: Sim.
5: Então, a dinâmica, ela é muito puxada do dia a dia, ela é muito difícil. Então, fazer pequenas pausas. Então, entre no caso de vocês, né, que trabalham na rádio, entre um espaço de trabalho e outro, sair, pisar na grama, ver o sol, talvez traga felicidade para uma e não traga para outra.
7: Uhum. Sim.
5: Né? Talvez seja, não, preciso ligar para uma amiga urgente para trocar uma ideia com ela, para dar um conselho ou para receber um conselho. Então, a gente precisa fazer esses pequenos acordos e diálogos. Uhum. Que são muito pessoais e subjetivos. Então, pedir licença da vida, né, é o que eu entendo, assim. Às vezes a pessoa pede licença da vida externa para entrar no consultório, que pode ser um consultório psicológico, mas pode ser diversas terapias, yoga. Para muita gente é meditação, para outras pessoas é malhação, é correr na orla, é pegar uma praia. Então, é de diversos espaços que a gente observa, mas aquilo é exclusivamente para uma satisfação.
7: Uhum.
5: Não tem nenhum outro propósito que seja. Não é ganhar dinheiro, não é ser bem sucedido, não é ter eficiência em trabalho, não é. Não, eu faço exclusivamente para mim. Pegar um livro e ler.
7: Sim.
5: Pegar uma poesia. Ouvir uma música. Então, ouvir orações, músicas em forma de orações. Porque quando a gente ouve um Gilberto Gil, a gente nunca está ouvindo apenas uma música, né?
7: Sim.
5: A gente está entrando em contato com a ancestralidade que vai alimentar o nosso corpo, a nossa alma, que vai fazer a gente fazer uma passagem mais bonita, seja na semana, seja no mês, seja no ano. E às vezes a gente sofre uma inanição desses espaços.
7: Uhum. Eu tô com a meta de chegar ao nível de ter malhação como uma satisfação pessoal.
6: Pessoal, né? A gente sempre
7: busca. Estressada, vou malhar, sabe?
6: Ah, quero chegar nesse nível. Eu tenho inveja de quem faz isso. Ai.
7: A gente tem uma mensagem aqui de... Eduardo, né, comentando, sim, também sobre o tema. Os momentos felizes atraem boas coisas. O problema são os momentos tristes. Uhum. E o que eles podem atrair, como a raiva, que atrai o ódio, que atrai a agressividade. E aí vai atrair o embate, né? Aí comentando, né, sobre essa questão também. A gente falou sobre isso aqui um, uhum, pouco, né? Sobre como é que os momentos tristes podem impulsionar e ajudar a gente a entender melhor os momentos felizes e aproveitar melhor, né, os momentos felizes. Lenilda mandou aqui também. Bom dia, Lenilda participando agora, né? Bom dia, Lenilda. Ela disse aqui atenta e amando. Felicidade pra mim está no simples da vida. É, muito tá bem, Lenilda.
6: Exatamente. E também sinto isso, viu, Lenilda? É quando eu tô em cachoeira, com minha família. É gostoso, viu? Agora, 7 horas e 35 minutos. Já estouramos o tempo, Eric. O assunto é muito legal, muito diverso. Mas a gente queria agradecer muito sua participação e aproveitar aqui também, deixar o microfone aberto, né? Pra você passar suas redes, para quem quiser te encontrar.
5: Bom, eu agradeço muito, né? Tá aqui, realmente foi uma imensa felicidade estar com vocês.
6: Nossa,
5: nessa
6: felicidade
5: manhã
6: também.
5: Essas trocas
6: aqui também, né? Tem felicidade. Isso. Por aqui.
5: Essas trocas são importantíssimas. Eu sou mais reclusa nas redes sociais, então se quiserem me achar, Erika Mais Matos, Instagram. E eu vou sempre receber com muito carinho essas pessoas. E para mim a felicidade é observar uma teia de aranha.
6: Pois é, né?
5: Isso. Então ver uma aranha tecer, sim, me causa uma imensa felicidade. Entrar no mar e sair com a pele salgada e o sal secar na minha pele me causa um frisson e um gozo maravilhoso.
6: Você tá bem conectado com a natureza,
5: e
6: né?
5: Isso é profundamente erótico pra mim. Mas também é erótico fazer um café da manhã pra minha família, pra minha esposa e meu filho. Uhum. Então, adoro fritar um ovo, fazer um café quentinho. Então, eu concordo, sim, com essa ouvinte, que felicidade tá nas pequenas coisas. Agora, as grandes também, que pra mim estar aqui é uma grande coisa. Então, agradeço o convite. Estou imensamente, nossa, feliz de trocar nessa rádio que eu tanto admiro e que também sou uma ouvinte fiel.
7: Oh, que maravilha. Oh, obrigada,
6: obrigada, Erika.
7: Só pra gente encerrar, tem uma mensagem de Joselma também. Bom dia, tema ótimo. Então, tava aqui também conectada, sintonizada na Educadora FM. Obrigada, Joselma, participando.
6: Agora, 7 horas e 37 minutos. O Giro da Manhã de hoje, a gente fica por aqui. Muito obrigada a todos vocês pela companhia. Amanhã estamos de volta, afinal de contas, a semana só tá começando.
7: Com muita felicidade.
6: Então, com muita felicidade. Então, segue aqui com a gente, né? Sempre no mesmo horário, 6:30 da manhã. Queria agradecer Thiago Virgílio, que fez a produção de estúdio, e minha parceira de bancada, Thaís Seixas. Valeu, Thaís, até amanhã.
7: Valeu, Lizy Lobo, até amanhã. Obrigada também a Valdemir Cabral, que fez aqui a nossa operação de áudio. Você continue aqui na... Aí, ó, felicidade.
6: Muito bem, Cabral.
7: Eu tava cantando essa música. Vamos terminar, então, o giro, né? Com bastante felicidade aqui, ouvindo. E você continue aqui, viu? Acompanhando a nossa programação. Ao meio-dia tem outras informações no Multicultura. E você fica agora na boa companhia dele, que também está feliz hoje, porque os filhos estão fazendo aniversário.
6: Aniversário.
7: Luiz Carlos Ataíde. Tchau, tchau.

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1: Olá, sejam todos muito bem-vindos a 107.5 Educador FM. Muito bom dia para você, início de semana, que você tenha muita luz, muita paz, muita saúde, energia positiva, sempre. E claro, continue se cuidando e com muita felicidade. Tema ótimo do Giro da Manhã hoje. Muito bom dia para você mais uma vez. Hoje, 3 de agosto de 2026. Eu sou Luiz Carlos Ataíde. A partir de agora, é uma grande satisfação estar em sua companhia. Começando a Sonosfera da Educadora FM, agora 18 para as 8, com Almir Sater, tocando em frente de Almir e Renato Teixeira.

E no som do Educador, os Paralamas do Sucesso, música de Tim Maia, Você Adão Negro, de Sérgio Cassiano, Anjo Bom, e Alceu Valença, Eu Vou Fazer Você Voar, composição de Alceu. 5 minutos para as 8 horas, Oswaldo Montenegro e José Alexandre, Bandolins, de Oswaldo Montenegro.

0: Educador FM e a música de Bob Dylan, Positively 40 Street.
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1: Muito bom dia para você, um ótimo início de semana, sintonizando a Educadora FM 107.5. Agora são 8:06 em Salvador, começando mais uma hora de boa música com Flávio Venturini, dele Guarabira, Espanhola.

O ano era 1982, do álbum Amar para Viver ou Morrer de Amor. Ouvimos Erasmo Carlos, Mesmo Que Seja Eu, composição de Roberto e Erasmo Carlos. Antes, Adriana Calcanhoto, Fico Assim Sem Você, de Abdular e Cacá Moraes, e ainda Lazo, Ciu, de Lazo e Gileno Félix. E você já pode pedir a sua música preferida da nossa programação para ouvir logo mais à 1 da tarde no Toca Aí, logo após o Multicultura. Acesse o nosso aplicativo, que é o Educador FM 107.5. Ou envie uma mensagem de áudio através do nosso WhatsApp, que é o 71 999 64 1908. Participe. 8:20, Elis Regina, de João Bosco e Aldir Blanc, Corsário.

0: Educador FM, o encontro do Biquíni Cavadão e o Big Mountain. Vento Ventania, música do Biquíni Cavadão. Ouvimos Frejá Segredos, composição de Frejá, e ainda Silvia Patrícia. Vida de Artistas, composição Silvia Patrícia.
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1: Muito bom dia para você, sintonizando sempre a Educadora FM 107.5, agora 8:37. Amelinha, Ednardo e Belchior Terral. Composição, Ednardo.

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Costa, Negro Amor, com a versão de Caetano e Péricles Cavalcante. Fagner, Sinal Fechado, composição de Paulinho da Viola e ainda a música de Flávio Assis sobre peões e cidade. Educador FM, 4 minutos para as 9 horas, e vamos voltar ao ano de 1976 do álbum Alice Cooper Goes to Hell com a música I Never Cry.

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2: Seja muito bem-vinda, muito bem-vindo a 107.5 Educadora FM. Agora são 9h03. Um bom dia para você que ouve Eliana Prentes. Só vou gostar de quem gosta de mim. Uma música de Rossini Pinto.

A música de Felipe Barros na Educadora FM, Doce. Ana Carolina, O Avesso dos Ponteiros, de Ana Carolina e Totonho Villeroy, e ainda Chico César, Pensar em Você, composição de Chico César. Continue pedindo a sua música preferida da nossa programação. Para ouvir logo mais, à 1 da tarde no Tocaí, logo após o Multicultura. Acesse o nosso aplicativo, Educador FM 107.5. Ou envie uma mensagem de áudio através do nosso WhatsApp, que é o 71 999 64 1908. A sua participação é muito importante para nós. 916, Cazuza, faz parte do meu show de Cazuza e Renato Ladeira.

No som da educadora Amy Winehouse, The Girl from Ipanema, de Tom Jobim, Vinícius de Moraes, Afonsinho, aquela bossa axé de Afonsinho e Ronaldo Bastos, e ainda Alexandre Leão e Ana Barroso, bossa baiana de Alexandre e Capinã. Muito bem, eu sou Luiz Carlos Ataíde, foi muito bom estar com você, na sequência, agradabilíssima companhia de Aline Brito.

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1: Olá, muito bom dia para você, 9 horas e 32 minutos. Eu sou Aline Brito e tô chegando para te fazer companhia nessa manhã de segunda-feira, dia 3 de agosto de 2026. Muito bom dia. Vamos aqui ouvir Boca Livre, Azul da Cor do Mar, do Tim Maia.

Educadora FM, Barão Vermelho, Amor, Meu Grande Amor, de Ângela Rorô. E ouvimos também a banda Vivendo do Ócio. Você ouviu a canção autoral Vai Voar. Esta é uma das faixas do mais quinto trabalho do grupo baiano, o álbum Hasta la Bahia, que tem a promoção do selo Educadora FM Independente. Vamos seguir com B.B. King e Van Morrison, I Found Love Me.

0: Muito bem, Educador FM, ouvimos a banda Blitz, Dali de Salvador, composição de Antônio Pedro e Evandro Mesquita, Ayace, Se Você For de Armandinho, Adinei Góes, Zizinho e As Bahias e a Cozinha Mineira, Das Estrelas de Abaías e as Cozinhas Mineiras. Vamos seguir logo depois do intervalo com você.
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1: Para você, muito bom dia, 10 horas e 2 minutos. Vamos seguir na sua manhã, nossa sonosfera ao som de Ellen Oléria, Nuvem Passageira de Hermes Aquino.

Muito bem, Educador FM, ouvimos Luiz Melodia, o caderninho de Omis Toker. E antes, Jorge Versilo, Mona Lisa de Jorge e Gabi Ferruz, Porto Bonito de Gabi Ferruz e Tiago Nunes e Alana Gabriela, nesta composição. Na sua manhã de segunda, vamos seguir com Emílio Santiago, Doce Viver, de Dé, Marcos Vale, Nelson Mota. Bom dia.

Muito bem, educadora, ouvimos Jorge Aragão, Loucuras de uma Paixão, de Mauro Diniz e Ratinho, Martinho da Vila, recriando a criação de Zé Catimba, Martinho e Renato Russo, Como uma Onda, de Lulu Santos, Nelson Motta e Di Tomassi. 10h32, volto já.

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2: Agora 10h35, muito bom dia. Vamos seguir com Francisca Lombre, Triste, Louca, Omad, Juliana Estraça Capa.

Muito bem, educador, ouvimos Cássia Eller, ST de Marisa Monte, Carlinhos Brau e Nando Reis, Baiana System com lucro de Russo Passapulso e Muito Garramone e Anitta, Zé do Caroço de Leci Brandão. 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Vamos ao som de Bebel Gilberto, Preciso Dizer Que Te Amo, de Bebel e Cazuza.

Educador FM, ouvimos um clássico, Johnny Nash, I Kiss It Clear Now, de Johnny e Guilherme Arantes, Coisas do Brasil, de Nelson Motta e Guilherme, e Belo Veloso, Minas Carnaval, de Alvin e Chris Brown. 11 horas e 4 minutos, a gente volta já logo depois do intervalo para você.

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1: Muito bem, 11 horas e 7 minutos. Vamos seguir com o Gilberto Gil, deixar você com posição dele.

Idade de Chico Buarque, Carlinhos Cor das Águas, Águas de Carlinhos e Eudásio Tavares. 11:20, vamos chegar com Eba Ramalho, Chão de Giz de Zé Ramalho.

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2: Muito bem, educador, ouvimos Belchior, Voz da América de Belchior e Clara Gimel, I Don't Want to Keep About It. 11:31, volto já.
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2: Muito bem, ouvimos Lenine, Zélia Duncan, Bebete, Vambora, de Jorge Benjor e Kel Smith, Samba da Zenaide, de Elton Senhorinho e Juliana Ribeiro, Preta Brasileira, de Juliana Ribeiro, pra você. 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Vamos seguir com Marina Lima, Caetano Veloso, muito, Nosso Estranho Amor, de Caetano.
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Belíssima canção, belíssimo encontro. Daniela Mercury com Herbert Viana, Só Pra Te Mostrar, de Herbert Viana. E Marina Lima e Caetano Veloso, fechando a minha participação nessa manhã, em bom início de semana pra você. Gratidão pela companhia. E tá chegando Djavan, dele, Samurai. Já já tem um monte de cultura.

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0: Agora meio-dia em ponto, muito boa tarde, estamos começando mais um Multicultura aqui na sua 107.5 Educador FM. Hoje, segunda-feira, 3 de agosto, pois é, agosto chegando aqui no Multicultura, na produção de estúdio Mariana Freire, boa tarde Mari, na operação de áudio Davi Cerqueira, junto aqui com Jackson Alves, boa tarde meninos. E na bancada ela de volta, prometeu na sexta-feira, está de volta, Tassira Coelho, boa tarde Tassi.
1: Boa tarde, Lizy Lobo. Hoje um pouco mais descansada do que,
0: né,
1: na sexta-feira.
0: Quem estreia, né? Sempre dá aquele nervoso, aquele fiozinho na barriga, né? Quando a gente estreia, mas...
1: Com certeza.
0: Já deu uma aquecida já na sexta-feira.
1: Já deu uma aquecida e posso dizer que hoje eu voltei preparada.
0: Ah, é?
1: Boa tarde a você, ouvinte, que acompanha o programa na sintonia da 107.5 ou pelo aplicativo Educador FM 107.5, disponível para iPhone e plataforma Android. Mande críticas, dúvidas ou sugestões pelo WhatsApp número 99731-7762. Repetindo, 99731-7762.
0: Então vamos aos destaques do programa de hoje.
1: Pelourinho recebe desfile que une moda e poesia na Flipelô.
0: Gregório do Vivier leva humor e poesia à Concha Acústica.
1: Em nosso estúdio, um bate-papo com Maurício Faísca, artista de Barreiras que lança álbum que une ancestralidade e insurgência.
0: Tudo isso e muito mais hoje no Multicultura, que tá só começando.
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0: Mercado financeiro reduz as projeções de inflação e da taxa Selic para 2026, segundo o boletim Focus, divulgado hoje pelo Banco Central. A expectativa para os juros, né, para esses juros aí, caiu de 14% para 13,75%, primeira redução desde março. O IPCA foi revisado para 5,03%, enquanto as estimativas para o PIB e o dólar permaneceram estáveis.
1: O STF retoma hoje os trabalhos do segundo semestre após o recesso de julho. A corte deve analisar temas de grande repercussão, como benefício para pessoas com deficiência, Lei Maria da Penha, nepotismo, mineração em terras indígenas e relações de trabalho por aplicativos. Investigações sobre o INSS, Banco Master e emendas parlamentares também estão no radar.
0: E também a Câmara Municipal de Salvador retomou hoje os trabalhos legislativos do segundo semestre, né? Retoma hoje, daqui a pouquinho, às 14h30, com essa primeira sessão ordinária no plenário Cosme de Farias, sob a condução do presidente Carlos Muniz. A reunião marca o retorno dos 43 vereadores.
1: Salvador inicia nesta segunda-feira a campanha nacional de multivacinação 2026 para atualizar a caderneta de crianças e adolescentes de até 14 anos. A mobilização segue até 1º de setembro nas 162 salas de vacinação da rede municipal. O dia D será em 22 de agosto, com ampliação do atendimento.
0: Agora meio-dia e 3 minutos, Multicultura no ar na sua 107.5 Educador FM. Acabou de sintonizar? Pois é, então pode aqui mandar, né, sua mensagem de texto para você que não pegou o iniciozinho, tá sintonizando agora, quer saber o nosso WhatsApp para poder conversar com a gente aqui nesse programa que vai até 1 da tarde, então a gente só tá começando, né, Tassira? O pessoal tem tempo aí também para mandar sua mensagem, conversar com a gente no 719-9731-7762. Fique à vontade, tem entrevista musical hoje, você pode fazer pergunta, participar. Vamos lembrar mais uma vez aqui o nosso contato, 719-9731-7762.

0: O cantor Edson Gomes, gente, de 71 anos, né, internado na UTI do Hospital Mater Dei EMEC, em Feira de Santana. O artista passou mal ontem após se apresentar na Concha Acústica do Teatro Castro Alves, aqui em Salvador. Em nota publicada nas redes sociais, a equipe de Edson Gomes informou que o estado de saúde é estável e ele está recebendo os cuidados médicos necessários. O show deste domingo foi o primeiro solo, né, do Reggae Man aí na Concha Acústica e foi marcado por sucessos como Árvore, Malandrinha, né, que estamos ouvindo de BG, e também Camelô. Então a gente deseja, né, Tássia, aí melhoras.
1: Uma boa recuperação,
0: recupere,
1: né?
0: Logo, né? E mantenha aí o reggae vivo na Bahia, no Brasil, no mundo.
1: Volte a fazer os seus shows que são tão importantes para a nossa cultura.
0: É isso aí.
1: Hoje, dia 3 de agosto, é celebrado o Dia do Capoeirista. E para marcar a data, o Museu de Arte Moderna da Bahia recebe entre quinta-feira e sábado a programação cultural gratuita da 8ª edição do Rei de Capoeira. Confira os detalhes com Tiago Virgílio.
2: A capital baiana recebe a 8ª edição do Rei de Capoeira Heróis Populares, encontro que celebra a cultura tradicional e promove reflexões sobre memória, identidade e enfrentamento ao racismo. O evento reúne mestres e mestras, além de pesquisadores e artistas em painéis, rodas de capoeira, apresentações culturais e feira de economia criativa. De acordo com o idealizador do encontro e fundador da ONG Mandinga, Mestre Sabiá, a iniciativa destaca a importância da capoeira na nossa história.
3: A 8ª edição do Rei de Capoeira dos Heróis Populares é mais um momento que o universo nos proporciona de refletirmos, né, de estarmos próximos das nossas grandes referências culturais e trazer inquietações sociais necessárias. Esse 8º Rei de Capoeira, ele acontece na forma de rodas. Então tem roda de samba, roda de capoeira, roda de conversa, roda griô, com o objetivo do comportamento mais tradicional, mais ancestral da capoeira, que é o círculo, a roda. É um momento de, através da roda, a gente trazer reflexão e movimento.
2: A edição desse ano tem como tema os heróis da cultura popular. E segundo o Mestre Sabiá, a proposta é de celebração. Mas o plano de fundo é promover um debate necessário, quando o assunto é valorizar a trajetória de personagens que mantém viva essa tradição.
3: Nessa edição, a gente está tendo o prazer de lançar uma websérie contando a história de 15 heróis populares, né? Esse projeto dos heróis populares a gente já vem fazendo desde a quinta edição, que o nosso objetivo é reconhecer, premiar e homenagear em vida. E até agora o Rei de Capoeira já homenageou 32 mestres da cultura popular, dentre eles todos os mestres octogenários da capoeira. Desde a quinta edição do Rei de Capoeira, a gente resolveu trazer essa reflexão da gente como responsabilidade, como sociedade. Qual o nosso papel e como pode nossas referências, se tratando de capoeira, uma cultura que está em mais de 170 países, né, a maior divulgadora da língua portuguesa no mundo, ter suas grandes referências ainda completando seu ciclo de forma indigna.
2: O Rei de Capoeira acontece entre os dias 6 e 8 de agosto no Museu de Arte Moderna da Bahia, com entrada gratuita.
3: O encontro vai ser no MAM, cartão postal de Salvador da Bahia, extremamente significativo, onde traz uma história e traz um lugar de bastante reflexão também, né? Então vai ser no MAM do dia 6 ao dia 8. O evento é gratuito, então vão estar acontecendo oficinas de capoeira, oficinas gratuitas também infantis, algumas palestras, enfim, vai ser tudo aquilo que já faz parte da nossa história, faz parte da nossa estrutura, sendo levada com muito carinho, com muita atenção, com muita responsabilidade. Então, de quinta a sábado até 17 horas, o MAM vai estar recheado de programação cultural.
2: A programação completa está disponível no Instagram @redecapoeira. Tiago Virgílio para Educador FM.

0: De espiritualidade e resistência se encontram no álbum Vai Sem Medo, Entre o Rio e o Mar, Várias Insurgências. Trabalho que mistura foché, baião, rap, rock, muito mais, para construir uma travessia sonora entre o oeste e o litoral da Bahia.
1: O disco chega às plataformas digitais na sexta-feira e ganha um show de lançamento no espaço Brilho do Rio Multicultura, em Barreiras, às 7 da noite. Para falar sobre a criação desse álbum, que também dialoga com pesquisa acadêmica, memória, território e pensamento decolonial, o nosso convidado é o cantor, compositor, pesquisador e produtor Maurício Faísca. Boa tarde, Maurício. Bem-vindo ao Multicultura.
0: Professor de artes, ele é multi. Bem-vindo.
2: Obrigado por essa apresentação, por esse acolhimento.
3: E saudar todos os ouvintes aqui da Educadora. E é um momento muito especial da minha carreira. Né? Esse álbum é algo feito assim, com muito carinho, com muito amor e com muita verdade, né? Porque é um álbum autobiográfico, quase.
0: Perfeito. É isso que eu ia perguntar, né? Mas você já trouxe aí o que é esse álbum, é autobiográfico. Eu já senti no clipe, né, da música que a gente tá ouvindo, Vai Sem Medo, que é a última música do álbum, né?
3: Isso.
0: E você meio que fecha, assim, esse álbum. E eu senti muito, eu digo, não tá bem. Eu acho que é a história dele aqui nessa música. Conta um pouquinho pra gente, então, um pouquinho sobre esse processo.
3: É um processo de autodescoberta, né? O artista, ele acaba transitando em diferentes nuances da sua própria vida e devolvendo esse espelho para a sociedade do que é a sua experiência com a arte e com a criação. Então, o Vai Ser Medo são diferentes fases de minha vida, quando eu sou deslocado do litoral e enviado para o Cerrado, né, para esse sertão lá no oeste da Bahia, e me debato com uma outra Bahia diferente, com mais conservadora, com outras dinâmicas culturais, com o rio e rios circundando o oeste maravilhosos. E isso me inspira também, isso me coloca no lugar de repensar o mundo e repensar as minhas dinâmicas de produção artística e cultural. E de deslocamento também, né, de trânsito. Eu saio do litoral, de uma capital, e vou pro interior. Então, eu também tenho que me internalizar como artista para transpirar poeticamente. Esse disco é um pouco desse deslocamento meu, desse lugar de conforto, da capital para o oeste.
1: O rio e o mar, eles aparecem como símbolos centrais da sua obra. Inclusive, o seu primeiro EP, ele chama Águas que Lutam. Então, diga pra gente o que é que essas águas representam na sua trajetória pessoal e artística.
3: Ela tá no corpo.
0: Muita água, né?
3: Ela tá no corpo, tá aqui tatuada, né? Eu sou filho de Oxum, né? Então, as águas sempre estão me colocando nesse lugar de energia, de força vital, de necessidade de protagonizar e falar sobre essa resistência, né, de protagonismo pelas religiões, pela ancestralidade, pelas dificuldades de um corpo negro dentro de uma cidade e um país ainda que tem muito a avançar em perspectiva de subjetividades múltiplas. Então, eu sou um corpo que estou nesse diálogo de conquista, né, dos anos 80 e de entendimento como é ser negro em uma sociedade racista e tentar protagonizar em espaços que ainda não eram habitados pelos nossos corpos. Então, a minha obra fala muito disso, fala de uma questão de insurgência, fala da questão de uma necessidade de se impor a necessidade de sistemas de opressão, entender que esses corpos, eles são potentes de poética, potentes de esclarecer determinadas demandas e permitir que outros corpos sejam plenos nessa sociedade que é tão perversa com alguns seres humanos, né? Então eu provoco isso. Essa obra traz algumas provocações sobre como seria um mundo mais humanizado, menos segregado, né? E ao mesmo tempo a gente não perde a leveza da poesia produzida por nossos corpos, né? Nesse lugar, desse abismo que foi criado, que nós fomos jogados, a gente consegue ao mesmo tempo produzir uma beleza estética que é magnífica e de falar de coisas maravilhosas. E é sobre isso, Vai Ser medo, né? Que apesar de tudo, a gente precisa estar altivo e pronto para caminhar, trajetar e desafiar todos esses medos que às vezes são reais, mas às vezes são invisíveis, às vezes são subjetivos. E não existe glória ou conquista sem você se autodesafiar.
1: Inclusive, você fala do medo em dois lados, né? Ele existe, ele é dono de tudo, né? Você descreve na sua letra que ele é dono de tudo.
3: Sim.
1: E ele pode te paralisar ou pode te levar além, né?
3: Isso.
1: Então, você fala um pouco sobre essas sensações que o medo pode trazer. Você pode falar um pouco mais pra gente? Acho que é algo muito comum, né?
3: Comum,
1: pra todo mundo, comum. Quem tá nos ouvindo.
3: É contemporâneo, né? A gente tem uma sociedade da vigilância, uma sociedade que nos impõe padrões, impõe dúvidas o tempo todo. Como é que eu vou existir? Como é que eu vou... Se eu vou dar certo, né? Uma pergunta que vem do nascedor de qualquer cidadão. E você tendo corpos que apresentam diferentes marcadores, isso é mais complexo ainda, né? Então eu questiono esse medo, né? Que o medo é o senhor de tudo, é ele que limita seus passos, suas ideias, né? Ele deixa trêmulo, de boca seca. Então, como é que a gente se autoconhece a ponto de superar todos esses fenômenos que são físicos e corporais e a gente consegue enfrentar esses desafios, né?
1: Uhum.
3: É por meio da educação, é por meio do autoconhecimento corporal, é por meio de uma potência sensível e estética formativa, né, para que a gente possa nos entender integralmente. Então, por isso que eu gosto das artes integradas, que ela provoca a fala, a oralidade, a corporeidade, né, o pensamento crítico, os estudos. Então, essa obra, na verdade, também é um grande propósito artístico para intercruzar conhecimentos teóricos de literatura acadêmica e trazer para um sistema mais simples de assimilação, para que a gente possa afetar e atravessar novos corpos, né? É mais uma, como é que eu posso dizer, uma perspectiva, pedagogia da encruzilhada, para que a gente chegue. Eu acho que é isso que a gente precisa fazer, né? Simplificar, mas ao mesmo tempo trazer a complexidade que faz parte dos dias de hoje.
4: Maurício está falando aí, gente, para quem não sabe, assim, ele é acadêmico, professor, né, de artes lá do IFBA. Então, e o disco também foi desenvolvido dentro de uma pesquisa de doutorado, né? Por isso que você está trazendo muito essa temática.
3: Sim.
4: Conta um pouquinho como foi esse processo até você pensar, bom, vai virar um disco, ou como foi isso, né? Ou já foi pensado?
3: Na verdade, a minha tese nasce dessa canção, Vai Sem Medo, Entre o Rio e o Mar, Várias Insurgências.
4: Então surge a música primeiro, depois
3: sim,
4: vem.
3: Ah, sim,
4: interessante.
3: Sim. E aí, em diálogo com o meu orientador, com o Djalma Truller, mandar um beijo pra ele, que me acompanhou nesses 4 anos de doutoramento. Foi dia 24 de abril que a gente defendeu. A gente estava nesse processo de, antes do doutorado, eu queria gravar um disco. Aí eu submeti a um edital, não fui contemplado nesse edital e entrei no doutorado, né, com uma proposta muito próxima desse edital. E aí eu começo a pensar em um espetáculo de artes integradas, porque esse disco são as trilhas sonoras do espetáculo de arte entregada, que também tem o mesmo nome, né, o homônimo do disco, Vai Sem Medo, Entre o Rio e o Mar, Várias Insurgências, com artistas de artes cênicas de Barreiras, e que é um espetáculo musical. É um espetáculo que tem música, tem teatro, tem dança, tem performance, que eu divido a direção com Danilo Lima, um barreirense, né, ator de teatro em Barreiras, e a gente começa a fomentar uma cena crítica de teatro em Barreiras nesse processo do Vai Sem Medo, que foi premiado pelo Bicentenário da Independência, e isso acaba sendo um desdobramento da minha tese de doutorado. E ao final do esgotamento do plano de trabalho do edital, a gente pega essas canções e eu digo, pô, isso aqui tem que virar um disco, tem que sair da dimensão territorial do oeste, da bacia do Rio Grande e do São Francisco, onde a gente transitou com o espetáculo, e ir para as plataformas digitais como um álbum e virar um show, porque a gente sabe a precariedade das artes ainda na Bahia e no Brasil, que circular não é fácil, os recursos, as limitações que a gente tem. Então, como show musical, eu acho que o trabalho poderia, era o meu pensamento, né? O trabalho poderia chegar em mais praças.
4: Ir além,
3: né? Porque as plataformas, ela dá uma dimensão muito mais ampla.
1: Falando em ir além, né? Você que está no interior, saiu da capital e fez o caminho inverso que normalmente as pessoas costumam fazer, né? Que é sair do interior e vir para a capital. Fala pra gente como é esse intercâmbio, né, de saberes. É, a gente sabe que o interior é muito rico em cultura, em ancestralidade também, sim, né? Sim. Você traz muito essa temática da fé.
3: Sim.
1: É, de que maneira estar em Barreiras contribuiu para esse teu processo, né? E de que maneira você sair de Salvador para lá também te trouxe uma potência, né? Abriu aí os teus caminhos para o interior.
3: Que pergunta maravilhosa. Rapaz, de todas as formas, quando eu chego no interior, eu descubro algo que a gente subestima um pouco, né? Nós que somos da capital, tem um olhar meio colonizador, a gente não cria uma expectativa positiva, né? A gente não presume que lá tenha coisas maravilhosas. E eu fui surpreendido logo numa festa de Iemanjá, com duas entidades dentro d'água, Oxum e Iemanjá, sendo celebrada no mesmo dia, né? A festa de Dona Nicinha, né? Mãe do Babá Cláudio, que é um amigo meu lá em Barreiros. Eu digo, gente, eu fui muito surpreendido com isso aqui, eu não esperava encontrar, né? E duas entidades que uma eu acreditava ser a minha entidade de cabeça, né? Meu orixá, que era Iemanjá, e depois com um aprofundamento religioso eu descobri que não, que eu era filho de Oxum e de Oxóssi. E quando chego em Barreiras eu sabia que eu devia uma canção para Oxum, que era o lugar dos rios maravilhosos. Aí quando eu me bato com o Rio de Ondas, no primeiro dia que eu chego no aeroporto para tomar posse no IFBA, eu peço ao taxista para me levar para um lugar onde eu me encantasse tanto que eu não quisesse voltar mais para a capital. Essa foi a retórica, porque eu não queria ir com aquela dúvida de, pô, tô indo para fora, mas tenho que voltar logo, porque isso adoece. Tenho vários casos de colegas que não destrava o coração, vai pro lugar, o território, não vive o território e fica com a alma presa aqui na cidade. Eu fui de corpo e alma. Eu fui livre, né, para viver as experiências que o meu destino estava me encaminhando, me colocando. E aí quando chego lá, ele me leva em um espaço chamado Casa do Rio, de frente pro Rio de Ondas, um rio belíssimo, assim, todos precisam conhecer o Rio de Ondas. A canção fala um pouco sobre, mas o rio é mais belo que a canção. E aí o restaurante vazio, eu chego nesse restaurante e fico olhando o rio e digo, pô, e aí é eureka. Aí eu peço ao garçom para me trazer uma caneta e um papel, e aí eu escrevo uma poesia sobre o rio, vou para a pousada e lá eu começo a musicar essa música e levo algumas semanas musicando, e que gera uma das canções do álbum, que é uma releitura, né? Que já tava no Águas que Lutam e que agora tá no Vai Sem Medo, que ganha o arranjo maravilhoso do Juan de Souza, um violinista pleno, e que ele faz esse feat comigo dentro desse disco, e que tá bela. Então, eu cresço, né, nessa perspectiva, eu me encontro com as águas, eu me encontro com o meu orixá, com o Oxum lá, eu crio uma biointeração muito mais qualificada, porque a qualidade de vida que eu tenho no interior é outra, né?
4: É uma outra velocidade,
3: outro,
4: né?
3: Tempo, a gente consegue viver muito outro mais. Outro tempo poético, uhum. Outro tempo de respiração, não que seja tudo pleno, né? A gente, claro, tem as questões também de enfrentamento na cidade, por ser uma cidade interior, as visões de mundo da gestão, às vezes é muito
4: mais conservador,
3: uhum. E a gente não consegue desenvolver projetos culturais continuados, e a política do pão e circo ainda, né, muito impregnado. Então a gente perde dimensões também de dignidade enquanto artista. Mas do ponto de vista de autoconhecimento, foi uma escola chegar no Oeste, né? E ver essas riquezas. Tem uma manifestação em São Desidério chamado Pegada no Mastro, que a galera faz um samba dentro da floresta, assim, e que é genial, né? E você conviver com artistas também que tiveram a oportunidade de vir aqui e ter esses corpos marcados pela capital e voltar para entregar o que, né, como o Danilo Lima, como o Ramon Souza. Então, esse intercâmbio foi muito rico para minha formação e para meu autoconhecimento e para ancestralidade. E Barreiras é isso. essa encruzilhada de sensações e de possibilidades.
4: Muito legal isso que o Mário está falando, porque eu estou me identificando bastante. Eu fiz o processo contrário, né? Eu saí de Cachoeira, no Recôncavo, para vir para Salvador. E é interessante como meu olhar muda quando eu venho para cá, em relação ao meu espaço, ao meu território, né? Porque eu não tinha dimensão de muitas coisas que aconteciam na cidade e que eu passo a ter depois que eu chego aqui, né? E aí eu fico naquela vontade de retomar, né? E quando eu tô lá, recarrego minhas energias, né? E é essa coisa dessa mudança, né? De espaços, como a gente consegue somar de qualquer forma, né?
3: Sim,
4: assim, sai daqui, vai pra lá, ou de cá pra lá. Mas para você que está sintonizando aqui a Educadora FM, estamos batendo um papo, né? Com Maurício Faísca, ele que é cantor, compositor, pesquisador, produtor, professor, ele é multi, por isso tá aqui no Multicultura.
1: Então e você vai se apresentar num
4: espaço chamado multi, como é
1: Brilho
4: o nome do espaço?
1: Rio. Brilho do
4: Brilho
1: Rio,
4: do Rio Multicultura. Gente, tá vendo?
3: É um ponto de cultura, fruto da minha tese.
4: Então, eu convido aqui os ouvintes a participarem, né, também dessa entrevista. Fiquem à vontade pelo 719-9731-7762. Faça como Lenilda. Lenilda já mandou aqui, já gostei da música tocada na abertura da entrevista com o multi Maurício Faísca. Então, tá vendo aí? Agora, além da música, Lenilda, tem um audiovisual que eu falei no início. Sim. Belíssimo, né?
3: Sim, sim.
4: E aí eu fiquei curiosa. Aquele menino é você, Maurício?
3: Na verdade, sou eu, né? Tem um pouco da minha história. Como é que eu posso dizer? É uma vivência de autobiografia com ficção, né? Porque é para retratar essa ideia dessas dificuldades e de como esses medos psicológicos nos afligem em diferentes etapas das nossas vidas, como criança, como adolescente, como jovem, mas ao mesmo tempo a gente tem que seguir, a gente tem que caminhar, né? Porque é em movimento que a gente cresce, é em movimento que a gente faz a fricção necessária para ampliar nosso contexto, nossos conhecimentos. Então, educação é quem salva, o resto é história. Então, né? Porque o meu Deus é um só, mas não trabalha sozinho, tá na letra da música. A gente precisa caminhar, a gente precisa ir. E na minha trajetória foi muito disso. Eu precisei caminhar, eu sou gêmeo, né? Mandar um abraço para meu irmão Leandro Fumaça, porque é um dos autores da música que eu falei do mar, que a gente já tinha escrito, O Brilho do Mar. E é filho de mãe solteira, gêmeos, mulher negra nos anos 60. Então, tem todo um marcador aí de dificuldade, mas também, ao mesmo tempo, de necessidade de altivez, né? De dignidade, de caminhar, de conseguir. E o disco fala disso.
4: De sem medo,
3: de
4: né?
3: Sem vai medo, ser medo. Né? De sem medo, é. Né? De ser grato, né? De ter fé, né? Porque a fé é o invisível que move montanhas. Então, com fé a gente consegue ressignificar as nossas existências também, mas ela sozinha, ela não dá conta se você não se manifesta, se você não se movimenta, se você não encara os desafios, que eu acho que são desafios que são colocados para que a gente cresça aqui nesse território que a gente chama de terra, de mundo, né, de plano terreno.
1: Falando sobre dificuldades, então, sim, ainda em uma das suas canções, a faixa O Helicóptero, ela parte de recorte de notícias, né? Então, como foi transformar essas notícias, esses momentos duros em música, em poesia?
3: Na verdade, O Helicóptero nasce de um susto, né? Esse disco também faz com que eu retorne à minha comunidade da Boca do Rio. Eu sou da Boca do Rio, propriamente dito ali do Barreiro, né? Subindo pelo Marbaque, setor 2. E outro dia em casa, né? No momento de folga, começa a dar voos rasantes de helicóptero atrás de pessoas que estavam ligadas ao crime organizado, ao tráfico lá na comunidade, e começa a levantar as telhas de casa. E eu me assusto com aquilo, e tava na laje, né? Eu não sei se eu tava empinando a raia ou se eu tava fazendo alguma atividade já tem um tempinho. E isso dá esse start, né? De como é violento a invasão das Forças Armadas nas comunidades, de como todos os corpos passam a ser alvo e como ficam sobressaltados com essas ações. Então, eu transformei poeticamente essa ação, esse acontecimento, em uma narrativa de como é isso, né? De como a gente tem uma força militar que não usa inteligência para chegar nos seus objetivos, como a gente tem um sistema que precariza e violenta e gera necropolítica nas comunidades, e a gente vira corpos e apenas números. De como essas mães estão o tempo todo em um estado de alerta e de medo e de pânico, né? E por isso ir sem medo é importante, porque senão você sucumbe. E como essas crianças estão psicoadaptadas a isso, né? Porque ao mesmo tempo isso acaba virando rotina nas comunidades, né? A gente vê, abre a TV em determinados jornais e tipo de jornalismo, e a gente só vê espreme e sai sangue, né? Eu tava hoje cortando o cabelo antes de vir pra cá e a TV tava ligada em um desses noticiários só falando de atrocidades, só levando informações negativas. Isso baixa a energia vital, isso deixa essas pessoas, e naturaliza a violência. Ela é um tipo de narrativa que eu acho que precisa ser equalizada pelo Ministério Público, por algum órgão.
4: E cria um cenário de comunidades como se fosse só aquilo. Né?
3: Uma então, história única sobre as comunidades, que não precisa, né? Porque ninguém dá o mesmo alcance e a mesma profundidade nas coisas produzidas de forma positiva e coisas boas que tem na comunidade. Então, é um alerta, né? O helicóptero é uma canção forte, mas que fala disso, desse lugar de vulnerabilidade dessas comunidades e de como a gente precisa estar atento, alerto, e que a gente não pode confiar no Estado do jeito que está, né? A gente tem policiais bons, a gente sabe que a corporação está em uma perspectiva de melhoria e de controle e da violência, mas em determinados territórios elas são mais violentas que os próprios marginais, né? E às vezes alguns estão no mesmo pé de igualdade.
4: Só para inteirar o nosso ouvinte, né? A gente está falando desse lançamento do álbum, né? Vai Ser Medo, Entre o Rio e o Mar, Várias Insurgências. Esse trabalho completinho chega no dia 7, não é isso?
3: Nas redes sociais. De agosto,
4: nas plataformas digitais de música. Né? E a gente, por exemplo, citou essa faixa Helicóptero, que ainda não está disponível, você só vai conseguir ouvir lá no dia 7, né? Vai Ser Medo já está disponível, o single, então é a única que você já pode ir sentindo, gostinho do que vem, né? E tem uma outra faixa também que ainda não está disponível, mas que vai entrar no dia 7, que é Cadê os Artistas da Cidade?
3: Ah.
4: Mas uma crítica que você traz também aí, né? Sobre essa questão da invisibilidade, né? Você como um artista independente também, fala um pouquinho sobre esses desafios.
3: É isso, né? Tanto no interior, isso se aprofunda ainda mais. A gente tem essa política que eu falei anteriormente do pão e circo, e aí você tem uma política cultural, se dá para chamar de política cultural, que é sempre pensada de fora para dentro, de contratações bilionárias de artistas, que contratação de um artista daria conta de contratar todos os artistas da cidade. Né? E aí não estou falando só na área de música, né? Eu sou profissional da dança, eu sou formado em dança, em teatro, e transito para as artes integradas e vejo o abandono das outras linguagens no território, no interior. Então você não tem uma ação de teatro, você não tem uma ação para espetáculos de dança, de artes visuais, você não tem ações que possam manter minimamente esses profissionais na ativa, né, e produtivos. E todos eles acabam indo para um viés de entretenimento. Então, são poucos artistas que conseguem se organizar para lançar um álbum ou pensar suas próprias canções, porque o próprio sistema estrangula eles. O próprio sistema coloca ele no lugar de tarifeiros e não de pessoas que reflitam e que pensem sobre o seu cotidiano ou sobre as necessidades de dizer algo poeticamente. Então, quando eu penso essa canção, eu estou aprofundando meus estudos e minha militância lá no interior, né, junto à Secretaria de Cultura, que estava muito ausente, que estava precarizando, que estava usando de forma inadequada os recursos federais para fomento local dos artistas locais. Fazia parte de uma comissão no momento. Eu tenho um coletivo chamado GICA, Grupo de Investigação Corporal em Artes, que tem mais ou menos 10 anos atuando em Barreiras por meio de edital, é quem produz minha carreira de forma coletiva, independente. E aí a gente começa a discutir com os entes públicos municipais, e eles zera. Aí começa a estourar aqueles problemas de denúncia, de escândalos sobre produtoras vendendo show para todos os interiores, né? Na Bahia toda e no Brasil, né? Cachês milionários. Eu digo, gente, e não tem uma obra falando disso, sobre como os artistas locais são colocados de lado com toda essa dinâmica. E aí eu escrevo uma canção falando, perguntando o que é, cadê os artistas da cidade, né? Cadê os artistas da cidade? Vocês sabem dos artistas da cidade? Mataram os coletivos e os pontos de cultura. Sim.

0: São bilhões em show business, em festas na cidade. E o recurso da cultura nunca fica na cidade. Frustração e desencanto pra cadeia criativa. Eles levam o dinheiro e não cuidam dos artistas. Cadê? E um bom reggae, né? Porque pra falar dessas questões tem que ser reggae.
1: É,
0: a gente tem que falar, né? E swingar e pensar na vibe, né? E tem que dizer, tem que ser dito. Porque é uma vergonha, exemplo. E aí o pessoal diz.
2: E é um dinheiro que fica na cidade também, quando vem pro próprio, né?
1: O dinheiro fica na cidade, né? A conta gera renda.
2: É, exatamente.
0: A conta não fecha. Como é que você pega bilhões de dinheiro público de um município pobre, precário, e contrata artistas milionários que vai levar o dinheiro para outras praças? É algo que precisa ser revisto, é algo que é explícito demais para que não tenha uma ação dos órgãos controladores, como Tribunal de Conta, como procuradores, como promotoria. Então, é um escárnio, é escandaloso. Então, a gente precisa pensar que devia a gente quer para as artes, para a música, para a dança, para o teatro, no interior. Porque colocar esse dinheiro fora de circulação, a cidade se quebra, porque artista não tem o dinheiro na mão para rodar no mercado. Eu tô falando de uma questão econômica básica.
2: Muito simples.
0: É muito simples. Qualquer leigo entende que se eu pego muito dinheiro de uma cidade e boto na mão de produtoras externas, esse dinheiro não volta. A gente sabe que volta. Em outras perspectivas, politiqueiras, de caixa 2, de outras coisas que é muito mais sensível. Uhum. Mas não vai pro povo. Vai para questões que a gente coloca como impuras. Melhor
2: agora, assim. Agora, você falou que essa canção, por exemplo, você trouxe no reggae, né? A que a gente ouviu, ela tem uma pegada um pouco mais também de rock. Então, se você faz a música e depois você pensa, estrutura esse ritmo que vai estar nela, como é que funciona esse processo criativo, né? Porque a gente viu que você trafega por vários estilos musicais, né?
0: Cada música tem uma história própria, né? Eu gosto de pensar as canções organizando que tipo de potência ela vai chegar. Penso primeiro na letra, às vezes, né? Como O Brilho do Rio nasce poesia e depois eu vou musicar. O Vai Sem Medo veio psicografada, né? De cabeça e já nasceu o rock and roll. E aí depois eu vou melhorando as questões estéticas, conversando com parceiros que vão poder dar o tom e fazer arranjo. No caso de Vai Sem Medo, eu agradeço ao irmão Carlos, né? Irmão Carlos Psicofunk, que é um dos produtores, né? Um dos caras que pegou esse disco no colo e colocou, né, uma linha de coerência nele, porque a gente não trabalha só, a gente precisa estar arrodeado de bons profissionais. Então, o Mário MP também. Mas eu penso sempre em construir canções que elas estão muito mais preocupadas com a mensagem e que tipo de estética essa mensagem vai chegar melhor. Né? Que tipo de elaboração eu vou fazer para que ela chegue com a potência que ela mereça chegar. Então, eu pensei em reggae nessa canção porque não tem nada mais legítimo para um reggae você pegar uma pauta que defenda uma classe, que defenda um grupo de forma séria, né? Assim como o rap. Rap é compromisso. Então, a gente transita nessas linguagens porque eu sou um criador. Eu não sou um rapper, eu não sou um reggae man, eu sou um artista que me permito transitar em diferentes gêneros musicais, como são os artistas que são compositores.
2: Atualmente, os artistas mais contemporâneos, eles não se rotulam, não, né? Não. Tipo, eu sou isso, eu sou aquilo.
0: Essa prateleira não cabe, né? Não cabe para alguns artistas. Eu me enquadro nesse lugar de estar em uma necessidade de produção tão intensa que me vinculo a diferentes formatos estéticos.
2: Permite experimentação.
0: Experimentação. E para chegar, eu acho que a mensagem é mais importante.
1: Muito bem, Maurício. Então, para a gente fechar essa entrevista, vamos pedir para você, para convidar o público para o seu show, né? Para essa apresentação que vai acontecer no espaço Brilho do Rio, Multicultura em Barreiras, às 7 da noite, nessa sexta-feira. Então, convida esse público que está aqui com a gente para ouvir o teu trabalho.
0: Sim. Ó, Lista Cira, muito obrigado. ouvintes da Rádio Educadora, dia 7 de agosto, a gente vai estar lançando Vai Sem Medo Entre o Rio e o Mar, com uma mensagem potente e que vocês precisam acessar. Vai estar em todas as plataformas digitais. Então, escolha a sua preferida e escute esse disco, né? E dá um retorno pra gente. Dá um retorno pra gente de como é que esse álbum chega em vocês, porque foi feito com muita potência, com muito cuidado. Então, Vai Ser Medo tá aí nas plataformas. E é isso. Escutem com cuidado.
2: Pronto, Maurício, Faísca, que deixou o recado dele, né? Convidando aí pra você acompanhar esse show e também acompanhar esse trabalho que chega dia 7 aí nas plataformas de música. Estamos ouvindo mais um pouquinho. Vamos ouvir mais um pouquinho de Maurício Faísca. Lembrando que essa entrevista, gente, ela fica disponível completinha lá no nosso site, né? O educadorfm.gov.br, onde você pode compartilhar a entrevista. Fique à vontade, ouvir novamente. Vamos ficar, ouvir mais um pouquinho aí, viu, de Maurício?

0: 40 poetas de comunidades de Salvador vão desfilar na Flipelô vestindo as próprias obras literárias. Vamos conferir os detalhes por Rafael Lopes.
1: A Praça das Artes no Pelourinho vai ser transformada em passarela para a literatura. Poetas de comunidades de Salvador vão apresentar as próprias obras em um desfile que une moda, design e poesia. A performance Literatura no Corpo faz parte da programação preparada pela Fundação Gregório de Matos para a Flipelô. A gerente de bibliotecas e promoção do livro e leitura da Fundação, Jane Palma, explica a proposta.
2: Estivemos desde abril nas comunidades da cidade de Salvador, do subúrbio à praia. Fizemos uma oficina de poesia e dessa oficina de poesia extraímos da comunidade a sua escrita poética. E o conjunto desses poemas das comunidades são 40 poemas por causa de 40 anos da Fundação Gregório de Matos. Depois da produção desses poemas, transformar cada poema em uma imagem, em camisa, vestidos e batas, para que as pessoas que produziram esses poemas possam desfilar literalmente a poesia.
1: A programação da FGM na Flipelô também terá foco nas infâncias e na reabertura de um dos espaços culturais mais importantes do Centro Histórico.
2: Vamos estar com todas nossas ações do Cauê Herê, bem no coração do Pelourinho. Cauê Herê significa ler criança em iorubá. E é a literatura, é o momento que nós trabalhamos ações afirmativas, ações de diversidade cultural dentro da literatura. Nós vamos ter também os bonecos de fantoches com o diálogo entre Miriam Fraga, homenageada da Flipelô deste ano, e Lídia Ortélio, uma senhora de 92 anos, que 60 desses anos foi dedicado só ao ensino infantil. Além disso, temos a reabertura da Grande Casa do Benin, que existe há mais de 20 anos e no começo do ano um caminhão desgovernado atingiu a nossa fachada, estava fechada e aí conseguimos recuperar a tempo de nós abrirmos com o lançamento de duas revistas inéditas sobre o patrimônio de Salvador.
1: A reabertura da Casa do Benin será nesta quinta-feira às 17h. Já o desfile, Literatura no Corpo, será no sábado a partir das 18h na Praça das Artes. Rafael Lopes para Educador FM.

Salvador recebe nesta sexta-feira a primeira edição do Festival da Música Nordestina na Casa Rosa, no Rio Vermelho. A programação vai contar com a apresentação da Pracatum e show de Geraldo Azevedo. Pois é, celebrando aí a diversidade musical do Nordeste. Os ingressos são gratuitos e você pode encontrar, né, retirar aí esse ingresso na plataforma Simpla. E é o som de Geraldo Azevedo que o Multicultura faz uma pausa e voltamos já.

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9: Brasil registra aumento de 22% nos casos de HIV na última década, enquanto o mundo teve queda de 43% no mesmo período. Em 2024, foram notificados 39.200 novos casos e especialistas apontam que a obrigatoriedade da notificação, adotada em 2014, também pode ter contribuído para o crescimento dos registros.
10: Mais de 500 anúncios falsos sobre o Desenrola Brasil são identificados nas redes sociais nos últimos 2 meses. Segundo o levantamento do Laboratório de Estudos de Internet e Redes Sociais da UFRJ, golpistas usam o nome do programa para roubar dados e atrair vítimas pelo WhatsApp. A recomendação é acessar apenas os canais oficiais do governo e evitar links suspeitos.
9: E uma tonelada de cocaína é apreendida no Porto de Salvador em uma operação das forças estaduais e federais de segurança. 9 suspeitos, sendo 7 baianos e 2 paranaenses, foram presos em um compartimento, né, falso de um caminhão. Segundo as investigações, a droga seria enviada para a Europa. O grupo vai responder por tráfico internacional e associação criminosa.
10: O Vitória enfrenta o Atlético Paranaense nesta segunda-feira, às 9 da noite, na Arena da Baixada, pelo jogo de ida das oitavas de final da Copa do Brasil. O Leão busca um bom resultado fora de casa para decidir a vaga em Salvador. Na quinta-feira, a classificação às quartas de final garante mais R$4 milhões em premiação.
9: Agora é 12:48, Multicultura no ar na sua 107.5 Educador FM. Seja muito bem-vindo, muito bem-vinda. A gente te convida a participar aqui, mandar sua mensagem de texto para o nosso WhatsApp no 719-9731-7762. Faça como o nosso ouvinte Pimenta, que chegou por aqui, disse que tá ligadão na educadora, mandou um abraço aqui pra gente, né? E também, claro, pra Jacipita, né? Porque é o príncipe e a princesa, né? Então, um abraço. Pimenta, obrigada pela participação. Giovanni também mandou mensagem, não foi, Tassi?
11: Foi, Giovanni tava aqui pensando, querendo saber se... Será que Edson Gomes se emocionou com o show?
9: Com o show, né? Que ele se sentiu mal, né? Que a gente trouxe aqui. Mas ele tá se recuperando já direitinho, viu? Um beijo pra você, Giovanni. Obrigada aqui pela participação. E Lenilda, como sempre, participativa, envolvida aqui com a gente, disse que já tá seguindo o nosso entrevistado de hoje, o Maurício Faísca, né? Ela curtiu o trabalho, já foi lá seguir. Então, a ideia ideia é essa mesmo, né? Que da gente trazer aqui nomes, né, assim, de independentes, né? E que as pessoas consumam, né, Tássio, o que é feito aqui na nossa Bahia.
11: É uma maneira que a gente sabe que tá chegando, né, o nosso público, os entrevistados, os trabalhos que a gente traz por aqui. E saber que a gente tá em boa companhia.
9: É, e a nossa missão aqui na Educadora, né? E olha, gente, agora meio-dia 50, a gente segue com Multicultura aqui na sua Educadora FM. Olha, viajar fora do período das férias e feriados pode até representar uma economia importante no orçamento. Mas a baixa temporada também exige planejamento, viu? Quem vai contar todos os detalhes pra gente é Rafael Lopes.
12: Passagens aéreas e hospedagens costumam ficar mais baratas no período de menor procura. Além da redução de custos, o viajante também encontra destinos menos movimentados. O professor de hotelaria do Senac Bahia, Albérico Teixeira, explica as principais vantagens da baixa temporada.
13: O turismo brasileiro ainda tem um caminho enorme pela frente para poder falar em alta e baixa temporada quando se fala da Europa, né? Não é num caráter valorativo que eu digo isso, é só uma constatação. Por exemplo, você vê que hoje a França, do tamanho do estado da Bahia, você imagina isso. A França tem uma média de 70 milhões de habitantes e recebe 100 milhões por ano. Os Estados Unidos, que é um país super difícil de você entrar, né, você vê a dificuldade, recebe 77 milhões. O Japão, que está do outro lado do mundo, recebe 45 milhões. E nós, você deve saber, estamos recebendo esse ano 9 milhões e meio. Então, quando eu falei isso, né, sem desmerecimento, é dizer que temos um caminho muito grande pela frente. A vantagem da baixa temporada, eu acredito que você tem mais tempo livre para circular, menos movimento, bastante pessoas. Os grupos são menores que frequentam a cidade nesse período, geralmente, né? O que permite experiência personalizada, porque o sujeito que vem com um grupo menor e a cidade está mais vazia, ele pode fazer coisas que, quando há um grande número de turismo, ele não pode fazer. Você vai encontrar preço melhor na hotelaria. Então, a baixa temporada tem essa vantagem.
12: Mas nem tudo é vantagem. Em alguns destinos, a redução do fluxo de turistas pode significar menor oferta de passeios, horários reduzidos de atrações e até serviços funcionando em escala diferente.
13: Na Europa é muito comum que algumas cidades, cito o exemplo de Maiorca, cidade onde eu trabalhei, que eles fecham no inverno, na baixa temporada, não funciona nada. Existe um público muito frequentador da baixa temporada, né? São as pessoas de maior idade, geralmente, os grupos LGBTQIA+, são grupos que frequentam esse período também. Tem uma coisa chamada Blazer, que seria business and leisure, ou seja, negócio e viagem. É um neologismo que tem no turismo. Pessoas que aproveitam esse período para poder fazer um trabalho e uma viagem simultaneamente, aproveitar o momento de trabalho, reuniões, congressos, seminários, e aproveita para conhecer a localidade onde eles estão.
12: Segundo Albérico Teixeira, algumas medidas simples ajudam a aproveitar melhor o período.
13: As pessoas que viajam na baixa temporada podem fazer um levantamento da hotelaria, da localidade. Aquele período é muito chuvoso naquela região. A mim não me incomoda se estiver chovendo, né? Eu já fui para lugares que eu sei que chovia, mas era mais barato viajar naquele momento, né? Mas tem gente, é muito quente naquele momento, os hotéis estão fechados, existem pousadas, albergue da juventude, Airbnb, vai descobrir essas possibilidades de viagem, que são viagens mais econômicas, que geralmente é a pessoa de menor poder aquisitivo para viajar nesse período, né? A pessoa que tem poder aquisitivo, evidentemente, que não se preocupa com esses detalhes.
12: É por isso que pesquisar o destino e planejar o roteiro com antecedência podem tornar a experiência ainda mais tranquila. Rafael Lopes para Educador FM.
11: A Escola Picolino de Artes do Circo está com inscrições abertas para um curso gratuito de iniciação circense, voltado para crianças e adolescentes de 7 a 14 anos. As aulas vão acontecer às terças e quintas-feiras, das 2h30 às 5 da tarde, no Picadeiro do Circo, na Orla de Pituaçu. 70% das vagas são destinadas a estudantes da rede pública e beneficiários de programas sociais. As inscrições devem ser feitas até a próxima quarta-feira por meio de formulário disponível no Instagram do Circo Picolino.
9: E humor e poesia dividem o mesmo palco no novo espetáculo de Gregório do Vivier. O monólogo O Céu da Língua chega aqui em Salvador com uma proposta que mistura stand-up, literatura e reflexão para aproximar o público da poesia de forma leve e divertida. Quem vai trazer todos os detalhes pra gente é Bruna Ferraz.
14: Gregório do Vivier sobe ao palco com o monólogo cômico O Céu da Língua, que traz a poesia atrelada ao humor, falando sobre o assunto de maneira prazerosa, divertida e distante da formalidade que costuma o cercar. Luciana Paz, que divide a dramaturgia do espetáculo com Gregório, conta que ele mistura stand-up com poesia.
15: Você fica na cabeça do Gregório durante uma hora e meia. Um excelente comediante, mas também é um pensador do seu tempo, é um grande ator, canta lindíssimamente bem. Uma das coisas que eu conversava com o Greg do espetáculo era assim, que parte sua as pessoas vão ter acesso que elas não têm em outros momentos, porque elas te conhecem do porta, te conhecem como comunicador. Eu acho que esse lado poético é um lado muito profundo do Gregório. Tanto eu quanto o Greg, nós temos essa natureza meio profunda, meio idiota. E eu começo a ouvir as reflexões que a gente ia fazendo, e é isso, a sensação é de dois filósofos conversando, mas como são dois palhaços, às vezes o pensamento resultava numa coisa muito bonita, e às vezes o pensamento resultava numa coisa muito idiota e ruim. Só que o ruim pra comédia é igual. O que a poesia não usa, às vezes a comédia agradece.
14: Um dos temas que O Céu da Língua instiga os leitores é o questionamento. Por que as pessoas têm medo de poesia? Luciana Paes considera que a relação entre o leitor e a poesia é de grande intimidade.
15: Quando o leitor tem a chance de parar em cada palavra, eu acho a manifestação de maior intimidade. Quando ela é dita através da oralidade, né, quando ela é falada para os outros, você sempre tem esse desafio, que é o estado poético de quem recebe. Por que que as pessoas têm medo de poesia? Porque em algum momento foram sequestradas por alguém dizendo uma poesia no momento em que aquela pessoa não estava pronta para ouvir. Aquecer o estado poético das pessoas para que quando você disser a poesia, elas tenham ouvidos para isso. E por incrível que pareça, eu acho que o humor é uma grande ferramenta para você aquecer a poesia. O humor, ele joga o valor das coisas lá para baixo. E eu não acho isso ruim. Ele diz pra gente que a vida não é tão séria, que nada é tão grave. E isso vai criando uma falta de expectativa, de seriedade. Que eu acho que às vezes é o erro de como a poesia é tratada.
14: O espetáculo O Céu da Língua fica em cartaz na Concha Acústica do Teatro Castro Alves nesta sexta e sábado, sempre às 19h. Os ingressos estão disponíveis na plataforma Simpla. Bruna Ferraz, para Educador FM.
11: O poeta Paulo Andrade promove uma oficina para apresentar caminhos a quem deseja publicar poemas de forma independente, por meio do Kindle Direct Publish, plataforma que tem ampliado as possibilidades de circulação da literatura. A atividade é voltada para escritores iniciantes e autores que desejam conhecer novas ferramentas de publicação, e vai reunir dicas práticas sobre edição, publicação e divulgação de livros. A oficina faz parte da programação da Flipelô e acontece nesta sexta-feira, às 10 da manhã, na Vila Literária, no Largo Tereza Batista.
16: Pois é, né? Ao longo dessa semana, a gente vai estar trazendo muitas coisas da Flipelô, né, Tassi? Porque dia 5 tem essa abertura, né, dessa grande festa literária lá do Pelourinho. Então, claro que o Multicultura vai estar recheado aqui de possibilidades, de opções. A gente não consegue dar conta de tudo, mas o que a gente puder aqui passar para vocês ficarem com vontade de ir lá conferir toda essa programação, né? E tá, se falou aí dessa oficina da poesia. Eu vou trazer uma outra, né, opção aqui que vai rolar também durante a Flipelô, que é a editora Caramurê vai promover à mesa As Grandes Transformações na Cidade de Salvador sob o prisma humano e arquitetônico. Vai ser no sábado, às 17h, na Casa das Editoras Baianas, que vai ficar no Solar Ferrão, no Centro Histórico. Durante a apresentação, né, como a gente falou aqui, integra essas atividades da Flipelô, especialistas vão refletir sobre as mudanças que moldaram a capital baiana, relacionando a evolução da arquitetura dos espaços urbanos e também das vivências de quem constrói diariamente a história da cidade, ou seja, né, a Flipelô trazendo vários debates, né, tá, para além da literatura, né? Então, muito conteúdo.
11: A Flipelô é um lugar do meu coração.
16: Ela só não tá na frente da Flica, né? A Flica é minha primeira.
11: Vamos,
16: né?
11: Respeitar, claro, a ordem dos acontecimentos.
16: A Flipelô também está super no meu coração.
11: A gente se encontra por lá.
16: A gente se encontra por lá. Agora, 12h58.

0: Cunha e Moisés e Gabriele, o júri que avaliou as 744 gravações inscritas para chegar às 5 vencedoras da 9ª edição. O radialista comenta sobre essa experiência, que também contribuiu com o trabalho que ele faz na Educadora FM. A produção é de Juliana Dias.
1: Pois é, e ao som do especial das 6 de hoje, que a gente se despede de vocês ouvintes, a semana só está começando, hoje é segunda-feira, tem muito multicultura pela frente. Queria agradecer Davi Cerqueira e Jackson Alves aqui juntos na operação de áudio. E claro, minha companheira de bancada Tassira Coelho. Valeu, Tassi, pela parceria. Até amanhã.
0: Eu também quero agradecer, Lizy Lobo, pela oportunidade de dividir essa bancada com você. Obrigada aos nossos ouvintes. Obrigada a Mariana Freire, que faz a produção de estúdio. E amanhã temos mais Multicultura a partir do meio-dia. E você segue na boa companhia de Moacir Mota.

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0: Salve, salve, um bom início de semana para você. Seja sempre muito bem-vindo, bem-vinda a 107.5. Nesta tarde de segunda-feira, dia 3 de agosto, eu sou o Moacir Mota. Ficamos juntos até às 4 da tarde. Mas agora eu apresento o Toca Aí, programa que você ouvinte faz através do nosso WhatsApp, que é o 99964-1908, pedindo a sua canção predileta dentro da nossa programação. Pode ser uma mensagem de áudio de no máximo 15 segundos, com seu nome, qual bairro e cidade que você fala, e se você quiser, dedica para alguém.
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0: Primeiro pedido da tarde, Vânia Abreu, Dó de Mim, música de pele. Quem pede é a nossa ouvinte que mora em Santa Cruz, a Miralva. Miralva, boa tarde. Vamos ouvir então, a Vânia Abreu, Dó de Mim.

tarde, família educadora. Hoje eu quero ouvir Banho de Folha com Ed Luna e quero oferecer a um ouvinte amigo Pimenta. Então, toca aí, por favor.

Olá, bom dia, Educador FM, toca aí, Taxista, de Roberto Erasmo, para o Giovanni Taxista. Um abraço e um beijo no seu coração, meu rei. Carlos Pimenta, de Salvador.

Pimenta, Carlos, boa tarde, seja bem-vindo. Teve também o Giovanni. Giovanni, tudo bom com você? Giovanni pediu Lua de Luna, Banho de Folha. E no encontro de Jacipita com Rafael, uma música bacana do Djavan, Dou, Não Dou. Esse é o programa Toca Aí. Seu pedido chega pelo 999-64-1908. Agora tem um pedido do nosso ouvinte, morador da Jaqueira do Carneiro, Julival. Julival, boa tarde, bem-vindo sempre. O Julival quer ouvir Geisha, de Caetano Veloso.

De Belo a Salvador, pelas ondas sonoras da Educadora FM 107.5. Toca aí, Mestre Gil, quero ser teu funk. Fernando, obrigado.

Um abraço de toda a equipe da 107.5 para o nosso ouvinte, o Itan César, que faz aniversário hoje. Itan, boa sorte, seja bem-vindo sempre. O Itan pediu Kid Abelha amanhã 23. Teve Fernando do Rio de Janeiro, Gilberto Gil, Quero Ser Seu Funk. E também Rafaela de Feira de Santana, o Julival da Jagueira do Carneiro, da canção de Caetano Veloso, Queixa. Obrigado pela audiência de vocês, pela participação de vocês no Toca Aí. A gente volta amanhã, à 1 da tarde.

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10: Para você, um bom início de semana, 1h46. A gente abre a Sonosfera da Tarde com Edu Lobo. Bora andar, de Edu.
11: Neg

Boa tarde da educadora Lenine. Hoje eu quero sair só de Lenine, Caixa Aragão. Ana Barroso com Fatel, Deus que me segure. Agora eu vou me apaixonar de Fatel. Alceu Valença com Geraldo Azevedo, Virgem Virgínia de Alceu Valença.

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sonho da cantora Vanessa da Mata fugiu com a novela. O baiano Gil Félix, Boquina B de Gil, e Vado Faz-me Rir de Vado e Dion Zampier. Para você, uma ótima tarde, agora 2h17. De Martinho da Vila, a gente ouve com Luiz Melodia e Desritmia.

0: Educador e Onda Vaga, Parque de Thomas Gagero, Joana Terra, Benóis de Joana e Roger, existe uma voz de Roger e Marcelo Moreira, 2h28.
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1: Para você uma ótima tarde, seja sempre muito bem-vindo, bem-vinda. Chico Buarque, Pedro Pedreiro, de Chico Buarque.

educadora Mariana Aidá com Chico César. Futuro já sabia de Chico César, Magari Lorde, pessoal particular de Seu Jorge. E Seu Jorge, dois beijinhos dele, Gabriel Moura. 12h44, olha, quinta-feira, dia 6 de agosto, Kleber Albuquerque se apresenta no Teatro Gamboa às 19h com um bom humor. Ele traz o espetáculo Gangibrina. Agora, 15 minutos para as 3 horas. La Dame Blanche com Amanda Magalhães, Mata Sede, de Yati Ramos.

A banda Gilsons e a Raquel Reis bateu de Francisco José João Gil Malu e Raquel Reis. Misséia Jordana não tem canção de Misséia e com Criolina a gente ouviu São Luís Havana, composição do grupo Criolina.

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4: Ótima tarde para você. Agora 3:03, tem Emílio Santiago de Duval Ferreira e Macau, amigo de Nova York.

Educador Encontro do Chico César com Rael, Quem Tem Fé, de Daniel e Israel Feliciano. Raiz Elias, Saudade, de Raiz Elias. E Aláfia, Adinkras, de Eduardo Brechó. 3:18, uma ótima tarde. A gente ouve Fafá de Belém, de Milton Nascimento, Raça.

Da Guiné-Bissau, Fatou já te quer. Caminho longe de Fatou. Bárbara Franco, dendezeiro ancestral de Bárbara Franco e Tigana Santana, Pangibote de Tigana Santana.

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Até antes da educadora, a gente ouviu Vanessa da Mata, meu aniversário de Vanessa da Mata, e com a banda Vivendo do Ócio, a gente ouviu Baila Comigo, contando com a participação do titã Paulo Miklos. A canção faz parte do quinto e mais recente trabalho do estúdio do grupo baiano, o álbum Rasta La Bahia, que é promovido pelo selo Educadora FM Independente. 15 minutos para as 4 horas, Sara Tavares.

0: e Paulinho Mosca com o grupo Batilata, Relampiano, de Lenine e Mosca, Margarete Menezes, de Caetano Veloso, Chegar à Bahia. E a gente ouviu também com Andréia Manuel, A Beleza da Rosa, de Pedro Antônio Ferreira. Obrigado por sua audiência. Eu sou o Moacir Mota, eu volto amanhã, é 13h com o programa Tocaí. Daqui a pouquinho tem a boa comunicação de Luciana Lucena e a gente se encontra amanhã. Tchau, tchau.
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3: E muito boa tarde para você que está aqui sintonizando comigo, 107.5 Educador FM. Eu sou Luciana Lucena. Hoje é segunda-feira e, como você que me acompanha aqui na Educadora, eu adoro segunda-feira porque está começando uma nova semana. É uma semana para a gente curtir música boa, para a gente aproveitar, para a gente reorganizar a semana. Então vamos com tudo, porque hoje, inclusive, é início de mês, né? Dia 3 de agosto. Estou aí chegando com tudo, então vamos continuar na Sonosfera. Eu fico com você até às 7 da noite. Até lá, muita música boa. Quem não tem ainda o nosso aplicativo, baixa aí muito rapidinho no seu celular, Educador FM 107.5, e você fica acompanhando a nossa programação de onde quer que você esteja. Então agora, 4 horas 2 minutos, quem canta pra gente a música de Edu Lobo e Rui Guerra, Reza, é Carla Sabá.

Lué de Luna, com a participação de Lineker e Zudzilla, cantando Arém, de Lué de Luna. Teve também Africania, com Oxalá Babá, de Bel da Bonita e Carlos Matusalém, e ainda Nação Zumbi, com Olimpo. Agora, 4 horas 18 minutos. Como eu falei, segunda-feira começando, então você já começa a se organizar para ver o que é que tem de bom na cidade, o que é que tem de bom rolando. A gente fala não é só daqui de Salvador, não. A gente também dá boas dicas aí pela Bahia. Tudo que é música, aqui a gente conversa, fala, bota para tocar. Então, sexta-feira, dia 7 de agosto, anote aí, tem Tecnoplanta, que participa do El Clube de Reggaeton. Acontece na Marujada, no Santo Antônio Além do Carmo, às 8 da noite. Então, anote e vá conferir. E a gente vai seguindo a sonosfera nessa tarde de segunda com Giovanni Cidreira, que canta Bate Cum, de Ederaldo Gentil.

Essa foi a banda colombiana Meridian Brothers, Donde Estás Maria, de Elvis Álvarez. Teve Baco cantando Oriente, de Fábio Cascadura e Graco, e ainda Metá Metá com Orânia, de Douglas Germano e Kiko Dinucci. Vou no intervalo, não saia daí que eu já volto.

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2: Agora são 4h35 e você vai seguindo aqui a programação sempre especial da Sonosfera, que traz agora pra gente Gilberto Gil na autoral Índigo Blue, lançada em 1984 no álbum Raça Humana. Então vem comigo.

Aqui na Sonosfera, Maju e Xamã cantando Clima de Maju, teve Mele na autoral Nega e Céu, em parceria com Lineker, cantando Via Láctea. E hoje, no especial das seis, a gente vai curtir, vai conferir a série Festival Educadora, que vai destacar as músicas vencedoras da nona edição do concurso, que aconteceu lá em 2011. É só você continuar sintonizando com a gente, 107.5, 6 horas, o especial das seis às 6:30, para você curtir essa etapa do festival, essa lembrança. E vamos agora, 4:51, com Laura Thunderhui, talvez, de Laura, que é autora da música.

Dualipa Ruiz cantando aqui na Sonosfera, ok, composição autoral. Teve Manu também com Delírio Letal, uma composição autoral, e Marina de la Riva na música Juramento, de Miguel Matamoros.

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1: Confira a hora com a gente, 5:09, Sonosfera no ar, você curtindo música boa aqui na minha companhia. Vamos então com Tereza Cristina e o Grupo Semente, que cantam Gema, de Caetano Veloso.

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Esse foi Carlinhos Brown cantando aqui, tocando na sonosfera com a música Pra Vizinho Olhar, de Brown. Teve os Tincoãs com Cordeiro de Nanã, de Matheus Aleluia e Dadinho. E de Pernambuco, Alessandra Leão cantou Firmei Meu Ponto, Ponto Pro Tambor. Agora 5 horas 22 minutos e vamos agora para aquela dica musical para você que está aqui em Salvador. Quinta-feira, 6 de agosto, tem Tarcísio Santos, que participa do projeto Quinta, que reúne nomes atuantes da cena musical soteropolitana, que acontece no Velho Espanha, Barris, às 7 da noite. Anote aí, vá conferir. Vamos seguindo a sonosfera que traz Juliana Ribeiro, Batuque na Cozinha, música de Martinho da Vila e João da Baiana.

0: Você curtiu comigo Alerta Pachuca? Si está bien de Alerta Pachuca. Teve Paloma Reis com Apatia, música de Paloma. E Lia de Itamaracá cantou Meu São Jorge, de Ganga Barreto e Severina Baratio.
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1: Agora são 5h39 e é muito bom seguir a Sonosfera aqui na sua companhia, que agora a gente vai curtir Os Titãs cantando O Quê, de Arnaldo Antunes.

Esse foi Otto com a autoral Crua. E teve ainda a banda baiana Vivendo do Ócio em uma canção própria, Onda do Nepal. Uma das faixas do quinto trabalho do grupo, o álbum Rastalá Bahia, que tem a promoção do selo Educador FM Independente. A gente agora vai seguindo a sonosfera às 5 horas e 53 minutos. E quem canta é Virgínia Rodrigues, com Suma Uma, de Aline Frazão.

Você curtiu comigo aqui na Sonosfera, Ministério Público Sound System, com Lué de Luna, cantando Oloxá, a Cura, de Raimundo Bida. Teve antes também Matheus Aleluia, cantando com Juliana Aleluia, Palavra que Reza, Palavra de Imbondeiro, de seu Matheus Aleluia. E agora dá tempo de você ir ali tomar uma água bem rapidinho, mas eu já volto, não saia daqui, porque tem mais Sonosfera já já.

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3: Eu disse que era bem rapidinho, agora são 6:07 e a gente vai seguindo com a Sonosfera, que traz agora para você Mariana Aidar. Ela canta Vento no Canavial, música de João Donato e Lísia Zênio, e que foi lançada no primeiro álbum da cantora, e a gente curte aqui agora.

Essa foi a banda Ed com Bairro Novo, Casa Caiada, banda pernambucana, banda Ed. Teve também Lucas Santana e Seleção Natural com Tijolo a Tijolo, Dinheiro a Dinheiro, de Lucas Santana. E do Maranhão, Flávia Bittencourt cantou a música Fanatismo com a letra de Florbela Espanca. 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Vamos seguindo então a Sonosfera com Luciana Melo. Ela canta Si, de Djavan.

0: Você curtiu de Cabo Verde Boy G. Mendes com Grito de Bofide, de Boy G. Mendes. E ainda Iraquitã Pinheiro com Quem Vai Segurar Minha Onda, uma composição autoral. Agora 6:34, eu sou Luciana Lucena e agradeço a sua companhia. Um beijo para você, a gente se encontra amanhã às 16:00 para curtir mais Sonosfera. E depois do intervalo você fica com o especial das 6. Beijo!
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Olá, ouvintes da Educador FM, eu sou Dilton Amorim, programador musical e produtor do programa Forró para Todos. Hoje eu estou aqui para apresentar o especial da 6, que continua destacando a série Festival Educadora. No programa de hoje, eu vou apresentar as canções e intérpretes vencedoras da 9ª edição do festival, que ocorreu em 2011 e que fiz parte da comissão julgadora. Em primeiro lugar, eu quero dizer que foi muito importante a minha participação como jurado dessa edição. Na época, como gerente de programação da rádio, eu participava na programação das músicas classificadas na rádio. E o convite para ser jurado me aproximou ainda mais do festival. Foi muito gratificante e uma experiência muito interessante. Até então, eu nunca tinha participado como jurado de um festival de música. Esse contato direto com a produção musical de artistas baianos me fez entender um pouco mais o quanto é difícil para os cantores, compositores, instrumentistas divulgarem os seus trabalhos. Portanto, ser jurado do Festival de Música da Educadora me aproximou muito mais dos artistas da Bahia. Bem, nesse primeiro bloco do especial da Ser de hoje, que está destacando os vencedores do 9º Festival de Música da Educadora FM, vamos ouvir o cantor e compositor baiano Alexandre Leão, que venceu na categoria Melhor Intérprete Vocal, com a gravação de O Que Ela Quer, uma parceria dele com Daniel Mann. Confira aí.

especial das 6, destacando os vencedores da 9ª edição do Festival de Música da Educadora FM. Pois é, a 9ª edição do festival teve 744 músicas escritas. Participaram também como jurados dessa edição o compositor Raio Gouveia, a cantora Cláudia Cunha, o cantor e compositor Moisés Gabriele e Tom Tavares, coordenador do festival na época. O processo de seleção das músicas aconteceram em 2 etapas. A primeira, nós jurados nos reunimos durante 2 semanas para ouvir e selecionar as 50 classificadas. A segunda etapa, nos reunimos para escolher as 14 músicas que fizeram parte do CD e as 5 músicas vencedoras. Bem, como programador da rádio, meus critérios de escolha foram os seguintes: letra, melodia, interpretação e gravação. Agora a gente vai ouvir o vencedor da categoria Melhor Arranjo, o saxofonista e maestro de Irará, interior da Bahia, Nivaldo Cerqueira, na música De Garrincha pra Pelé. Confira.

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1: Você está curtindo aqui na 107.5 Educador FM, especial da 6, que está destacando os vencedores do 9º Festival de Música Educador FM. Muitos cantores, compositores e instrumentistas puderam gravar e divulgar os seus trabalhos. Além da premiação, o festival proporciona aos artistas baianos a execução das suas músicas na grade de programação da rádio. E isso é talvez mais importante do que a premiação, pois todos nós sabemos o quanto é difícil para o artista ter sua música tocando no rádio. E apesar de tantas maneiras de divulgar um trabalho, o rádio ainda é muito importante para a divulgação de um trabalho musical. Vamos ouvir agora o multi-instrumentista, arranjador e compositor Tércio Guimarães, com a autoral E Aí, Quem Vai, que faturou o prêmio de melhor intérprete instrumental.

cerimônia de entrega de prêmios do nono festival aconteceu no dia 8 de novembro de 2011, no Teatro do IRDEB. O homenageado da noite foi o cantor e compositor baiano Valmir Lima, dono de grandes sucessos da nossa música, como Ilha de Maré e Meu Bom Jesus dos Navegantes, gravado por Alcione. Além de Valmir Lima, homenageado da noite, tivemos também as participações de Lazo Matumbi e Ana Paula Albuquerque. O roteiro do show foi de Tom Tavares e Gil Vicente. Arranjos e direção musical de Duarte Veloso. A direção artística foi de Gil Vicente. E os mestres de cerimônias foram Leto Vieira, locutor da rádio, e Ayana Simões, apresentadora da TVE. Eu me lembro que com o Teatro do IRDEB superlotado, tivemos uma bela noite em homenagem à música brasileira e baiana. E encerrando o especial da SER de hoje, que destacou os vencedores do nono Festival de Música da Educadora FM, vamos ouvir o vencedor da categoria Melhor Música Instrumental, que foi o violonista, compositor e arranjador Horácio Barros Reis, na autoral Free Frevo. Na sequência, a gente ouve o músico Pedro Dum com a composição Arranca Rabo, que levou o prêmio de melhor música.

0: É isso aí, eu sou Nilton Amorim, programador musical e produtor do programa Forró para Todos. Apresentei hoje no especial das 6, a 9ª edição do Festival de Música da Educadora FM. Para você, um grande abraço.
1: Contando com a produção de Juliana Dias, o especial das 6 de hoje está terminando. A próxima edição da série Festival Educadora vai destacar as músicas vencedoras da 10ª edição do concurso. Fique por dentro das atrações do programa, seguindo a Educadora FM nas redes sociais e acessando o site educadorafm.ba.gov.br. Por lá, você também pode baixar o nosso aplicativo, que é compatível com os sistemas iOS e Android. Eu sou Leto Vieira e foi muito bom contar com a sua companhia. A gente se encontra em breve. Até lá!

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1: Em Brasília, 19 horas.
0: Está no ar a Voz do Brasil. As notícias do governo federal que movimentaram o país no dia de hoje.
2: Olá, boa noite.
1: Boa noite para você que nos acompanha em todo o país.
2: Segunda-feira, 3 de agosto de 2026.
1: Vamos ao destaque do dia.
2: Agosto Dourado.
1: Mês reforça a importância do aleitamento materno para a saúde do bebê. Graziele Bezerra.
3: O leite materno é o alimento mais completo para os bebês. E até os 6 meses de vida, eles não precisam de mais nada.
2: El Niño causa fortes chuvas e secas severas em regiões do país.
1: Cidades em emergência ou calamidade podem solicitar recursos federais para ações de defesa civil. Luana Karen.
4: A ajuda pode vir em forma de assistência humanitária, como distribuição de água, alimentos, colchões e kits de higiene. Também pode ser no restabelecimento de serviços essenciais.
2: Pilhas, baterias, eletrônicos, dá para jogar fora no lixo comum?
1: Vamos saber como fazer o descarte correto desse tipo de material na reportagem de Graziele Mendonça.
5: Vale seguir a chamada regra dos 3 R's: reutilizar, recondicionar e reciclar.
2: Hoje na apresentação da Voz do Brasil, Mariana Jungmann e Luciano Seixas.
1: E acompanha a gente ao vivo, acesse radiogov.ebc.com.br ou canal Gov na sua TV aberta.
2: É no leite materno que o bebê encontra tudo o que precisa: alimento, proteção e afeto.
1: Por isso, todo mês de agosto é dedicado à amamentação e fica conhecido como o Agosto Dourado.
2: Nessa Semana Mundial do Leite Materno, vamos lembrar dos desafios e benefícios desse gesto, que é natural, mas nem sempre uma tarefa simples.
1: A iniciativa é coordenada globalmente pela Aliança Mundial para Ação em Aleitamento Materno, em parceria com a Organização Mundial de Saúde e o Unicef.
3: A cor é de leite mesmo, mas tem sabor de aconchego e valor de ouro. O leite materno é o alimento mais completo para os bebês. E até os 6 meses de vida, eles não precisam de mais nada. A coordenadora de políticas de aleitamento materno da Secretaria de Saúde do Distrito Federal, Maria das Graças Cruz, explica o porquê.
6: O bebê até 6 meses, ele tem parte do quebra-cabeça no seu sistema digestivo e as outras peças estão dentro do leite da mãe. E aí, quando ele se alimenta, ele vai formar o seu intestino e vai completar aquele quebra-cabeça de forma que esse bebê tenha uma boa saúde, que não venha ter alergias, que

0: para o bebê, garantindo o direito humano, né, alimentação adequada, vai também favorecer a garantia da segurança alimentar e nutricional dessa criança, por ser esse primeiro alimento, né, que é oferecido, e também é muito importante para a sustentabilidade do planeta, né, porque ele é um alimento que não vai necessitar de embalagens, do consumo de água para sua produção.
1: Uma forma de apoiar as mulheres que amamentam é por meio da rede de bancos de leite humano brasileira, que é a maior do mundo. O leite coletado é destinado em especial a recém-nascidos prematuros e de baixo peso, internados em UTIs neonatais. Mas os bancos de leite também dão suporte às mulheres que enfrentam dificuldades para amamentar. Mãe de primeira viagem, a militar Renata Lúcio recorreu a uma dessas unidades no Distrito Federal para conseguir alimentar a filha, Betina.
2: Ninguém fala da dificuldade que é a amamentação. A gente acha que é instintivo, que a gente vai ter um bebê e a gente já vai conseguir amamentar, e não é bem assim. A gente tem muitos desafios, é difícil. Tive mastite, eu tive fissura, tive bastante desafios, e o banco de leite foi o que me ajudou, né?
1: A rede brasileira de bancos de leite humano conta com 237 bancos e 249 postos de coleta em todo o Brasil. Pelo número 136 do Ministério da Saúde, é possível obter informações da unidade mais próxima da sua casa. Reportagem Graziele Bezerra.
3: Manter a caderneta de vacinação atualizada garante proteção contra doenças graves, prolonga a vida e contribui para um futuro mais saudável.
4: E está na hora de atualizar a caderneta de crianças e adolescentes. Começou hoje e vai até 1º de setembro a campanha nacional de multivacinação.
3: No caso dos bebês, a vacinação desempenha a função de ensinar o corpo em desenvolvimento a se defender de forma segura.
4: E uma das vacinas que mais causam dúvidas é a BCG, que protege os recém-nascidos e crianças pequenas contra as formas mais graves e fatais da tuberculose.
5: Conhecida por deixar aquela famosa marquinha na parte superior do braço direito, ela protege o organismo das formas mais graves da tuberculose, como a tuberculose meningea e a tuberculose miliar. É a vacina BCG. Ela é aplicada na maternidade ou ainda nas primeiras semanas de vida para prevenir as formas graves da doença entre os pequenos e garantir que o sistema imunológico da criança, ainda em desenvolvimento, aprenda a se defender. Por isso, a enfermeira Emanuela Barros não perdeu tempo e vacinou seu filho logo que saiu da maternidade.
6: Eu recebi a orientação da maternidade que procurasse o posto de saúde, né, para fazer a vacina. E assim que a gente recebeu alta, eu fui na UBS. Fui muito bem atendida, né, e orientada pela equipe. Então foi um processo muito tranquilo, né, de orientação e também de acesso, né, à vacina.
5: A chefe da unidade de vigilância em saúde do Hospital Universitário de Brasília, Deise Mendonça, explica a importância da BCG logo nos primeiros dias de vida.
7: Porque o bebê, ele nasce com pouca proteção. Ele nasce somente com aqueles anticorpos da mãe, que a mãe passou para ele durante a gestação. Depois, ele tem que tomar as vacinas para ficar protegido contra essas doenças que estão aí, que a mãe não conseguiu passar proteção para ele. Criança nasceu acima de 2 quilos, ela já faz a BCG na maternidade, nas maternidades públicas, né? Nas privadas, eles procuram a sala de vacina.
5: Após a aplicação, é comum que apareça uma pequena mancha avermelhada no braço direito. Com o passar das semanas, essa reação evolui para uma pequena ferida que cicatriza naturalmente. A BCG integra o Calendário Nacional de Vacinação, é oferecida gratuitamente nas unidades do Sistema Único de Saúde e está disponível para crianças menores de 5 anos que ainda não tenham sido imunizadas. Você pode conferir todas as vacinas do Calendário Nacional em gov.br/saúde. Reportagem Thaís de Araújo.
3: Atenção, estudantes pré-selecionados no processo seletivo do Fundo de Financiamento Estudantil, FIES.
4: Termina amanhã o prazo para complementar as informações da inscrição no sistema.
3: O FIES concede empréstimo a estudantes em cursos de graduação ofertados por instituições privadas que participam do programa.
4: O processo seletivo referente ao segundo semestre alcançou mais de 127 mil inscritos.
8: Os estudantes pré-selecionados na chamada regular do Fundo de Financiamento Estudantil, o FIES, têm até 4 de agosto para complementar as informações da inscrição no sistema disponível no endereço fiesseleçãoaluno.mec.gov.br.

0: Após essa etapa, os candidatos deverão validar a documentação da instituição privada de educação superior. Concluída a validação, os pré-selecionados deverão comparecer em um agente financeiro no prazo de até 10 dias úteis. As convocações ocorrerão de 7 de agosto a 24 de setembro. O processo seletivo do FIES inclui a reserva de 50% das vagas para estudantes com renda familiar de até meio salário mínimo por pessoa e com inscrição ativa no cadastro único. Os pré-selecionados que atendam aos critérios do FIES Social poderão financiar até 100% do valor das mensalidades do curso. Mais informações em acessounico.mec.gov.br/FIES. Thaísa Vitória para a Voz do Brasil.
1: Chuvas acima da média na região sul, seca e calor acentuados na porção norte. Fenômenos climáticos como o El Niño provocam impactos distintos.
2: Para enfrentar essa situação, estados e municípios devem acompanhar as ações para a prevenção de desastres naturais.
1: E ficar atentos para os protocolos de ajuda federal em casos de emergência e calamidade pública.
3: Nos diferentes tipos de desastres naturais, o reconhecimento da gravidade da situação pode abreviar o envio de recursos e apoio técnico, amenizando os impactos para a população. Quando há situação de emergência, o município ainda consegue atuar, mas precisa de apoio externo para atender a população. Já quando o estado é de calamidade pública, os danos são tão graves que exigem medidas excepcionais e maior apoio do governo federal. Para tornar oficial qualquer uma dessas condições, o governo municipal ou estadual deve emitir um decreto e registrá-lo no Sistema Integrado de Informações sobre Desastres. Se os critérios forem atendidos, o Ministério da Integração e do Desenvolvimento Regional publica uma portaria reconhecendo a situação. A ajuda pode vir em forma de assistência humanitária, como distribuição de água, alimentos, colchões e kits de higiene. O apoio federal também pode ser empregado no restabelecimento de serviços essenciais. O apoio extra também pode chegar diretamente ao cidadão. Entre as possibilidades está o saque calamidade do FGTS, de até R$6.220 por conta vinculada. De acordo com a diretora executiva de fundos de governo da Caixa Econômica Federal, Daniele Mendonça, entre janeiro e julho de 2026, 548 municípios de 17 unidades da federação foram habilitados para o pagamento do saque calamidade.
4: O saque calamidade é um momento de necessidade pelo qual o trabalhador pode fazer uso desse saque. Situação formalizada tanto pelo governo local quanto pelo Ministério do Desenvolvimento Regional, ele pode fazer a solicitação por meio do aplicativo do FGTS, disponível nas principais lojas de aplicativo de forma gratuita, ou em uma das agências da Caixa. E em situações de calamidade, a Caixa faz o deslocamento do caminhão Caixa para fazer o atendimento dessa população com necessidade de fazer uso do saque.
3: Ao lado do El Niño estão as mudanças climáticas, na explicação dos cenários naturais cada vez mais adversos. É o que afirma o meteorologista do Instituto Nacional de Meteorologia, IMET, Leidson Dantas.
5: A nossa atmosfera tem um constante trabalho para manter o nosso planeta em estado de equilíbrio, na temperatura ideal para todos nós sobreviver. E se a gente dá um conteúdo a mais, um ingrediente a mais de aquecimento, provoca esses extremos climáticos que a gente vem observando.
3: Com a previsão de fortalecimento do El Niño neste segundo semestre, a orientação é, antes de tudo, manter-se bem informado. Entre os canais oficiais está portal.imet.gov.br. Reportagem Luana Karen.
2: Descarte correto do lixo eletrônico é fundamental para garantir o equilíbrio do meio ambiente.
1: Para que esse descarte seja feito, existem pontos de coleta por todo o país.
2: O material pode ser recondicionado da forma correta e ganhar outras destinações.
6: Plástico, papel, alumínio, materiais que devem ser separados para a coleta de lixo e seguirem para a reciclagem. Mas e no caso de celulares, computadores, baterias e outros eletrônicos, o que fazer? Neste caso, vale seguir a chamada regra dos 3 R's: reutilizar, recondicionar e reciclar. Se o equipamento eletrônico não pode ser reutilizado por outra pessoa, uma opção é recondicionar, ou seja, consertar o equipamento. No Guará, a 20 minutos do centro de Brasília, há um ponto de coleta dentro de uma unidade do SESC. Lá são deixados vários tipos de componentes eletrônicos. É o que conta Alessandra Sá, assistente de suporte à gestão do SESC DF.
7: Qualquer pessoa pode vir, né, entregar seu lixo eletrônico, né, para estar descartando, fazer um descarte correto, né, em nossos PEVs que o SESC disponibiliza em todas as nossas unidades, né, para preservação do meio ambiente, né, carregadores, tablets, TVs.
6: Do Guará, o material segue para uma organização da sociedade civil, onde os resíduos são separados. Os que precisam de algum conserto ou formatação são recondicionados e de lá distribuídos para diversos pontos, inclusive para cursos gratuitos para a população. O que não tem conserto é separado e organizado e segue para o terceiro R, a reciclagem. Cada pedaço segue um caminho, como explica o coordenador da organização Programando do Futuro, Fábio Oliveira.
8: Aquilo que não tem condições de uso nenhuma dentro da nossa unidade, a gente consegue fazer a descaracterização dele, fazer a separação por tipos de componentes, ou seja, placas de circuito impresso eletrônico, plástico, ferro, cobre, isopor, enfim. Cada tipo de componente a gente consegue fazer a separação e encaminhar para a indústria de reciclagem.
6: Mas para que tudo isso aconteça, o trabalho começa com a população, que deve realizar o descarte correto do lixo eletrônico, como explica o coordenador-geral de inclusão digital do Ministério das Comunicações, Gustavo Fernandes Lima.
9: Hoje a gente tem no site do Ministério das Comunicações, na página do programa Computadores para a Inclusão, um link com um mapa por todo o território nacional com os diversos pontos de coleta que tem espalhados. A gente está falando de mais de 10 mil pontos de coleta de resíduos eletrônicos, de pilhas e baterias.
6: Para saber onde há um ponto de coleta de resíduo eletrônico na sua cidade, acesse o site do Ministério das Comunicações em gov.br/MCOM. Com locução de Graziela Mendonça, reportagem Márcia Fernandes.
1: Um caso de reaproveitamento. Computadores que seriam descartados ganham uma nova utilidade e ajudam no acesso à tecnologia.
2: Além de recuperar equipamentos para escolas, bibliotecas e telecentros, um centro de recondicionamento no Distrito Federal oferece cursos gratuitos para o cidadão.
1: Conheça a iniciativa na reportagem de Pablo Mundim.
10: No Centro de Recondicionamento de Computadores do Distrito Federal, equipamentos que seriam descartados são recuperados para projetos de inclusão digital. No Distrito Federal, no Centro de Recondicionamento de Computadores, cada equipamento passa por um processo completo de recondicionamento. No fim, o que poderia virar apenas sucata se transforma em equipamentos destinados a projetos de inclusão digital. Tudo feito para que os computadores sejam totalmente reaproveitados, explica Adler Braga, técnico de recondicionamento.
11: O computador vem para cá, quando ele chega aqui, a gente dá uma sobrevida para ele, a gente já faz o primeiro passo, né, que é a sanitização de dados, que a gente recebe o computador com HD, então a gente é responsável por esses dados, então a gente faz essa etapa. Posteriormente, a gente faz a limpeza externa, interna, né, na verdade, a gente troca as peças, instala os programas e deixa tudo funcionando corretamente. A gente recebe um termo de doação para destinar esse computador para alguma instituição.
10: Depois de recondicionados, os computadores seguem para escolas, bibliotecas, telecentros e outras instituições que ampliam o acesso à tecnologia. Nem tudo pode ser reaproveitado. As peças sem condições de uso seguem para reciclagem. O centro também oferece formação para novos profissionais, disse Simone Cabral, coordenadora pedagógica.
12: A maioria vem para fazer o curso mesmo para o mercado de trabalho, né? São totalmente gratuitos os cursos, né? Todos com certificado.
10: São cursos de informática básica, design gráfico, manutenção de computadores e celulares, marketing digital, inteligência artificial, operação de drones e Excel avançado. As aulas são destinadas a adultos e jovens. As capacitações têm carga horária entre 60 e 80 horas. As inscrições para os cursos podem ser feitas pela internet ou presencialmente na unidade do Gama, no Distrito Federal. Empresas e órgãos públicos que desejam dar uma destinação social aos equipamentos eletrônicos também podem procurar um dos centros de recondicionamento de computadores espalhados pelo país. Reportagem Pablo Mundim.
2: O Ministério da Fazenda iniciou consulta pública para definir os setores obrigados a cumprir regras de monitoramento de emissões no mercado brasileiro de carbono.
1: A iniciativa visa criar um sistema de dados oficial para o Sistema Brasileiro de Comércio de Emissões.
2: Proposta preliminar prevê a introdução gradual das obrigações em 3 etapas.
1: A primeira tem início previsto para 2027 e abrange indústrias do setor de minérios, petróleo e transporte aéreo.
2: A consulta pública está disponível no site do Ministério da Fazenda até 28 de agosto em gov.br/fazenda.
1: Produção de alimentos sem prejudicar o meio ambiente. Essa é a proposta da agricultura de baixo carbono.
2: E a empresa brasileira de pesquisa agropecuária, Embrapa, está certificando culturas que usam esses processos, o que agrega valor à produção.
1: Para receber a certificação, os produtores passam por capacitação e análises independentes de produção.
13: A agropecuária de baixo carbono é um modelo de produção sustentável que reduz a emissão de gases de efeito estufa com práticas como o plantio direto, a recuperação de pastagens degradadas e a integração lavoura-pecuária-floresta. Realidade que fez a Embrapa criar uma estratégia para comprovar a sustentabilidade da produção brasileira. São protocolos científicos de certificação voltados à produção agropecuária de baixo carbono, agregando valor aos produtos e ampliando oportunidades comerciais. A presidente da Embrapa, Silvia Massuá, detalha.
14: Cada vez mais o produtor rural tem mais consciência, ele tem que produzir mais, mas cada vez mais de maneira sustentável, preservando os recursos naturais, né? Uso eficiente de água, de solo. A partir disso daí, cada vez mais a Embrapa tem gerado tecnologia e incentivado, através das capacitações, que eles usem essas novas tecnologias para ter essa agricultura mais sustentável.
13: A iniciativa reúne diferentes cadeias produtivas, carne bovina, leite e sorgo, e busca reconhecer, com base em critérios técnicos e auditorias independentes, os sistemas de produção de baixo carbono. O produtor Hamilton Kundak é presidente da Cooperativa Reca, um conjunto de sistemas agroflorestais que produz castanha, pupunha, cupuaçu, café e andiroba na Amazônia. Ele fala sobre o impacto da certificação.
15: Um trabalho muito bacana que o Reca faz de preservação, de orientação, de conscientização, de respeitar as nossas florestas. Porque se o produtor estiver recebendo valor agregado, ele não vai derrubar, ele vai ser o guardião da floresta.
13: Além da carne, do leite e sorgo, a Embrapa prepara o lançamento da certificação para a soja em 2027. Reportagem Luciana Colares de Holanda.
2: Se você aplica no Tesouro Direto, um recado importante. O aplicativo oficial do programa vai deixar de funcionar a partir do dia 17 de agosto.
1: Com isso, consultas e novos investimentos devem ser feitos no site do Tesouro Direto ou no aplicativo do próprio banco.
16: O aplicativo do Tesouro Direto será desativado a partir do dia 17 de agosto. Após a desativação, os investidores vão poder acessar os serviços pelo portal do investidor, no site oficial do Tesouro Direto ou pelo aplicativo da instituição financeira, onde mantém a conta de investimentos. De acordo com informações do Ministério da Fazenda, nesses canais será possível consultar a carteira, verificar títulos e rentabilidade, realizar aplicações e resgates e acessar o histórico de operações. A mudança não altera os investimentos já realizados. Títulos, valores investidos, rentabilidade e demais informações permanecem disponíveis nos novos canais de acesso. Não é necessário realizar nenhum procedimento em relação aos investimentos existentes. Em caso de dúvidas, os investidores devem consultar os canais oficiais de atendimento do Tesouro Direto. Lucília Araújo para a Voz do Brasil.
2: Passageiros de voos internacionais com bens a declarar podem deixar o aeroporto sem passar pela fila de fiscalização aduaneira.
1: Já está valendo a declaração eletrônica de bens de viajantes, que pode ser preenchida pela internet.
2: Com a nova plataforma, o Sistema da Receita Federal analisa os dados declarados automaticamente.
1: Confira os detalhes na reportagem de Daniele Popov.
17: A Declaração Eletrônica de Bens de Viajantes, EDBV, já está disponível, segundo informou a Receita Federal. A funcionalidade unidade de registro automático de bens pode ser utilizada por aquelas pessoas que viajam de avião. Agora, boa parte das declarações poderão ser registradas automaticamente dentro dos critérios de gerenciamento de risco adotados pela Receita. Ao preencher a declaração, o viajante poderá seguir diretamente para o desembarque sem necessidade de se apresentar ao atendimento aduaneiro para bens a declarar. Com a mudança na forma de declaração de bens, a fiscalização é direcionada às situações que demandem análise específica. Após o viajante preencher e enviar a declaração eletrônica de bens, o sistema realiza o tratamento das informações com base em critérios de gerenciamento de risco. As declarações enquadradas para registro automático não precisam de atendimento presencial. As demais permanecem sujeitas aos procedimentos de controle aduaneiro e avisos de mensagens vão aparecer na tela do sistema de declaração. A nova ferramenta não altera as competências da fiscalização aduaneira, que continua responsável pela seleção, conferência, revisão de declarações, exigência de tributos, entre outras medidas. Então fique atento. Se você estiver viajando para outro país ou voltando para o Brasil, preencha a declaração de bens no sistema. O endereço é edbv.receita.fazenda.gov.br. Daniele Popov para a Voz do Brasil.
2: Foram as notícias do governo federal.
1: Uma realização da Secretaria de Comunicação Social da Presidência da República.
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1: Fique agora com as notícias do Poder Judiciário e do Congresso Nacional. Boa noite.
2: Boa noite, até amanhã.
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20: Presidente do STF diz que críticas republicanas contribuem para fortalecer a democracia.
21: Abertura da urna eletrônica entusiasma estudantes em Brasília.
20: Corte Especial do STJ abre segundo semestre forense.
21: Boa noite, eu sou Marcela Luiza.
20: E eu sou Marta Ferreira.
21: Na abertura do segundo semestre do ano judiciário de 2026, o presidente do STF disse que críticas republicanas contribuem para fortalecer a democracia.
20: O ministro Edson Fachin também ressaltou o compromisso permanente do tribunal com a continuidade da prestação jurisdicional. Pablo Lemos.
22: Na abertura do segundo semestre do ano judiciário de 2026, nesta segunda-feira, o presidente do Supremo Tribunal Federal, ministro Edson Fachin, afirmou que as decisões do tribunal sobre temas de grande repercussão social são naturalmente objeto de debate público.
23: Um tribunal constitucional que decide todos os dias temas de grande repercussão social há de aceitar como natural que suas decisões sejam debatidas, analisadas e, por vezes, contestadas pela opinião pública. Essa tensão, quando exercida dentro dos limites republicanos, não fragiliza a instituição. Ao contrário, a fortalece e fortalece a democracia.
22: Entre 2 e 31 de julho foram proferidas 245 decisões e expedidos 921 despachos. Isso demonstra, segundo o presidente do STF, o compromisso do tribunal com a continuidade da prestação jurisdicional.
21: Cerca de 150 estudantes do Centro de Ensino Médio Elefante Branco, em Brasília, conheceram a urna eletrônica de votação por dentro.
20: O evento marcou o início da primeira semana nacional do sistema eletrônico de votação. Fábio Ruas.
24: A abertura da urna eletrônica contou com a participação do ministro substituto do TSE, Naue Bernardo Pinheiro de Azevedo, que foi aluno do Colégio Elefante Branco. Ele ficou emocionado com antigas lembranças de colégio e se mostrou satisfeito com o nível dos questionamentos feitos pelos estudantes durante a abertura da urna.
25: Foi muito legal e é impressionante ver o quanto a garotada tá afiada. Algumas perguntas que foram feitas aqui, houve pergunta inclusive sobre a linguagem de programação da urna. Então, assim, é muito empolgante ver o que, que essa garotada pode fazer.
24: A Semana Nacional do Sistema Eletrônico de Votação segue até sexta-feira, com atividades em todo o país.
21: A Corte Especial do STJ realizou hoje a sessão de abertura do segundo semestre forense de 2026.
20: Presidente do tribunal conduziu a sessão, Fátima Uchoa.
0: O ministro Herman Benjamin fez um breve balanço da gestão que se encerra neste mês e chamou a atenção para o grande volume de processos que chegaram ao STJ durante o plantão em julho.
3: Nós recebemos 10.352 processos, em 2025, 9.570. Em um ano, um aumento de quase 10%.
0: O ministro também destacou resultados positivos com a convocação de juízes auxiliares temporários na redução do acervo processual nos gabinetes.
3: O acervo atual do Superior Tribunal de Justiça é de 367 mil processos, aproximadamente. Podem verificar os resultados da força-tarefa dos juízes convocados temporariamente. Houve uma redução de 42%.
0: Com o reinício do ano forense, voltam a correr os prazos processuais.
21: TST retoma semestre com a meta de manter o ritmo de produtividade dos seis primeiros meses deste ano.
20: No primeiro semestre, a corte julgou 274 mil processos. Marla Lacerda.
4: Na sessão que marcou a abertura do segundo semestre, o presidente do TST e do Conselho Superior da Justiça do Trabalho, ministro Vieira de Mello Filho, assumiu o compromisso de repetir as metas e os resultados alcançados nos primeiros seis meses do ano. Entre janeiro e junho, a Corte registrou um aumento no número de processos julgados, quase 26% a mais do que no mesmo período do ano passado.
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21: Uma boa noite.
20: E até amanhã.
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5: Eu sou Paula Groba.
7: E eu sou Ricardo Nakaoka.
5: E estes são os destaques de hoje do Jornal do Senado, que começa agora.
7: Universidades poderão reservar prioridade para estudantes da própria região.
5: Projeto impede redução planejada na vida útil de produtos.
7: Regulamentação da inteligência artificial. Especialistas pedem proteção ao jornalismo e à inovação.
5: Boa noite.
7: Boa noite.
5: Nem sempre quem mora perto tem mais chances de estudar na universidade da própria região. Um projeto pronto para votação no Senado quer mudar essa realidade e permitir que as instituições de ensino superior priorizem estudantes locais nos processos seletivos.
7: A medida busca reduzir as desigualdades regionais e incentivar a formação de profissionais para atuar nas próprias comunidades. Repórter Marcela Cunha.
8: O projeto da senadora Daniela Ribeiro, do Progressistas da Paraíba, permite que universidades e outras instituições de ensino superior usem a origem geográfica do candidato como critério de seleção. Na prática, a instituição poderá dar uma vantagem, como um bônus na nota, a candidatos que moram no mesmo estado ou em municípios próximos ao campus. O texto não altera as cotas sociais ou raciais. Para o senador Lucas Barreto, do PSD do Amapá, o critério geográfico ajudaria estudantes de estados mais isolados a disputar vagas nas universidades da própria região.
26: Porque são muito poucas vagas na Universidade Federal do Amapá. E nós estamos ali do outro lado do Rio Amazonas. Estamos longe de tudo. E esse bônus beneficia os amapaenses que tiverem acesso ao vestibular.
8: A medida não será obrigatória e o projeto não define o valor do bônus nem o modelo a ser adotado. O formato do benefício deverá ser um dos pontos de discussão. O Supremo Tribunal Federal já considerou inconstitucional uma regra que reservava 80% das vagas da Universidade do Estado do Amazonas para estudantes da região, por entender que violava a igualdade de tratamento entre os brasileiros.
5: E você sabia que o Senado tem um curso gratuito que ensina a propor ideias que podem até virar lei? É a Oficina Legislativa do E-Cidadania.
7: E tem premiação no final do ano para professores e alunos autores das sugestões que conquistarem mais apoio popular. Quem traz os detalhes é a repórter Marcela Diniz.
6: Lopes.
9: Criada há 6 anos para aproximar estudantes do processo de construção das leis, a oficina legislativa do portal E-Cidadania do Senado Federal mostra o caminho das pedras para a apresentação de ideias que poderão virar lei e influenciar a vida dos brasileiros. Apesar de ter sido pensada a princípio para escolas de educação básica e do ensino superior, hoje o material didático está todo disponível na internet. Então, a oficina legislativa pode ser feita por qualquer grupo de pessoas, como coletivos, movimentos sociais e culturais, comunidades indígenas e quilombolas, por exemplo. O Luiz Maciel, da equipe da oficina legislativa, destaca que haverá premiação para professores e alunos do Distrito Federal.
10: Nesta primeira edição, teremos 4 notebooks na premiação. 2 notebooks serão para os professores que tiverem o maior número de alunos com ideias aprovadas e publicadas no E-Cidadania, e outros 2 notebooks serão para os alunos autores das ideias que receberem o maior número de apoios válidos. E como essa é a primeira edição do prêmio, o foco inicial são os professores e estudantes do DF, mas a nossa intenção é ampliar o alcance para mais regiões nas próximas edições.
9: Para concorrer, é preciso cadastrar as ideias legislativas até o dia 5 de novembro. Quer saber mais? É só pesquisar por Oficina Legislativa e Cidadania no buscador de sua preferência.
5: A inteligência artificial já faz parte do dia a dia de milhões de brasileiros, mas quem deve ser responsabilizado pelo uso dessa tecnologia? E como proteger direitos autorais e o jornalismo sem frear a inovação?
7: Esses foram os principais temas de um debate promovido pelo Conselho de Comunicação Social sobre o projeto que regulamenta a IA no Brasil. A proposta já foi aprovada pelo Senado e aguarda votação na Câmara dos Deputados. Repórter Bruno Lourenço.
11: O marco legal da inteligência artificial surgiu de iniciativa do senador Rodrigo Pacheco, do PSB de Minas Gerais. Ele criou em 2022 uma comissão de juristas e um ano depois o Senado se debruçou sobre o anteprojeto. O texto foi aprovado no final de 2024 e aguarda desde então pela votação na Câmara dos Deputados. O Conselho de Comunicação Social do Congresso Nacional debateu os impactos que a proposta pode trazer, em especial a questão da remuneração de produtores de conteúdo, como jornalistas, pelo uso de material para o treinamento da IA. O diretor do Instituto de Tecnologia e Sociedade do Rio de Janeiro, Sérgio Branco, alertou para os riscos de afugentar tecnologia com a cobrança pelo uso de conteúdo nacional.
12: Nós podemos acabar por exportar o treinamento e importar apenas os modelos prontos, perdendo investimento e capacidade tecnológica. Por quê? Porque o Brasil compete com o mercado global para o desenvolvimento de ferramentas de inteligência artificial.
11: O secretário de Direitos Autorais e Intelectuais do Ministério da Cultura, Marcos Alves de Souza, defendeu um modelo que divida a arrecadação de um possível novo imposto com autores e com o fomento a iniciativas culturais, com a criação de um fundo específico.
14: A ideia seria aqui discutir um modelo de remuneração que ele seria pautado, por exemplo, na cobrança de um CID dessas empresas que podem pagar, então sistemas de IA generativa de grande porte e que tem esse risco de substituição, e esse valor vai ser redirecionado para fundos. Então, esses valores vão ser redirecionados, por exemplo, para pesquisa e desenvolvimento de uma infraestrutura pública em IA, ou seja, desenvolvimento de uma soberania nacional de IA.
11: O Conselho de Comunicação Social é um órgão auxiliar do Congresso Nacional, responsável por estudos, pareceres e recomendações sobre matérias relacionadas à temática.
5: E as campanhas eleitorais deste ano terão regras específicas para o uso da inteligência artificial. Conteúdos produzidos ou manipulados com a IA precisam informar de forma clara que foram criados com essa tecnologia.
7: As medidas buscam ampliar a transparência das campanhas e proteger os eleitores da desinformação. Saiba mais na reportagem de Yasmin Rodrigues.
15: As eleições de 2026 serão as primeiras eleições gerais realizadas sob regras específicas para o uso da inteligência artificial na propaganda eleitoral. A regulamentação do Tribunal Superior Eleitoral busca impedir que ferramentas capazes de criar imagens, vídeos, áudios e textos cada vez mais realistas sejam utilizadas para confundir o eleitor ou comprometer a integridade do processo eleitoral. Para Ângela Signati, conselheira do Conselho de Comunicação Social do Congresso Nacional, esse é um desafio enfrentado não só nas eleições, mas também durante os mandatos dos eleitos.
27: As campanhas eleitorais são realizadas hoje pela internet em tempo real e praticamente durante os 4 anos do mandato dos políticos. E é justamente neste ambiente virtual que os partidos, candidatas e candidatos fazem as suas arenas para se apresentar aos eleitores, dificultando o controle por parte da Justiça Eleitoral.
15: Pelas das normas, todo o conteúdo produzido ou manipulado por inteligência artificial deve trazer uma identificação explícita, destacada e acessível, informando que o material foi criado ou alterado por IA e qual tecnologia foi utilizada. A exigência vale para textos, imagens, vídeos e áudios divulgados durante a campanha. Além disso, entre as 72 horas que antecedem a votação e as 24 horas posteriores ao encerramento do pleito, fica proibida a publicação ou republicação de novos conteúdos sintéticos. Caso as regras sejam descumpridas, a Justiça Eleitoral poderá determinar a retirada imediata do conteúdo da internet, entre outras sanções.
5: A Comissão de Fiscalização e Controle pode votar o projeto que combate a obsolescência programada, que é uma prática que reduz a vida útil de produtos, como eletrônicos, de forma planejada.
7: A proposta assegura também o direito dos consumidores ao reparo de produtos com defeito. Repórter César Mendes.
1: O projeto do senador Ciro Nogueira, do Progressistas do Piauí, obriga que os fabricantes e importadores ofereçam peças de reposição e manuais de conserto pelo período de 5 a 20 anos. Conforme o produto, e determina que as empresas disponibilizem informações sobre peças e reparos em plataformas digitais. Quem não cumprir a regra ficará sujeito a multas que poderão ir de 10 mil até 50 milhões de reais. Relator, o senador doutor Irã, do Progressistas de Roraima, disse que a obsolescência programada garante o ciclo de consumo diante da velocidade da inovação tecnológica, mas destacou suas consequências.
26: O aumento de resíduos sem que haja o descarte adequado e o desenfreado uso de matérias-primas finitas.
1: Segundo o doutor Irã, a obsolescência programada deixa ainda o consumidor em uma posição desfavorável ao criar dificuldades para o conserto do produto.
7: Com edição de Paula Groba e trabalhos técnicos de João Lira, o Jornal do Senado fica por aqui. Acompanhe agora as notícias da Câmara dos Deputados. Boa noite.
5: Uma boa noite e até amanhã.
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6: Deputados sugerem medidas para a saúde de crianças e adolescentes.
13: Parlamentares reivindicam melhorias na infraestrutura de transportes.
6: Projetos ampliam a fiscalização sobre atividades de agentes públicos.
16: Boa noite. Retorna hoje o projeto de gravação de edições do Jornal Câmara dos Deputados em emissoras da Rede Câmara de Rádio. Este programa está sendo produzido diretamente da cidade de Joinville, com a participação do colega Felipe Faria, da Rádio Câmara Joinville. Eu sou Márcio Aquilissardi, bem-vindo, Felipe.
17: Boa noite a todos, obrigado, Márcio. É uma honra participar da apresentação desta edição do Jornal Câmara dos Deputados, dentro da Voz do Brasil. Vamos agora às notícias da Câmara dos Deputados. Projeto de Glauber Braga, do PSOL do Rio de Janeiro, obriga parlamentares a prestarem contas do mandato por meio de audiências públicas realizadas em locais públicos. A proposta, segundo ele, amplia a transparência e fortalece a participação da população nas atividades legislativas.
22: Hoje existe uma crise do sistema representativo. Uma última pesquisa nacional indicou que mais de 60% das pessoas não lembram em quem votaram nas últimas eleições. Se você tem a possibilidade de prestar contas, de ser cobrado, de apresentar o seu trabalho, evidentemente você reestrutura o modelo de representação, porque uma parte da política vai dizer que as mazelas da política se resolvem com menos política, diminuindo os espaços democráticos. E a gente diz não. As mazelas da política se resolvem com mais política, com mais instrumentos de participação direta da sociedade. E é exatamente o que esse projeto defende.
16: Pelo texto de Glauber Braga, deputados, senadores, deputados estaduais e vereadores deverão prestar contas periódicas em espaços públicos. O projeto também prevê o corte de salário para o parlamentar que deixar de cumprir a medida.
17: Projeto de Chico Alencar, também do PSOL do Rio de Janeiro, estabelece regras de transparência e controle para o uso de aeronaves privadas por autoridades públicas. A proposta prevê critérios mais rígidos para viagens feitas em jatinhos particulares.
0: O nosso projeto não veda isso, mas estabelece normas de transparência total e critérios rigorosos para se utilizar esse meio de locomoção. Em primeiro lugar, a declaração da viagem e o seu motivo, que tem que estar voltado para interesse público e não para passeio, para turismo, para compras particulares.
3: Segundo Chico Alencar, o texto também determina que autoridades cumpram os mesmos procedimentos exigidos em voos comerciais, como fiscalização e declaração de bens. Para ele, a medida reforça a transparência e evita conflitos entre interesses públicos e privados.
2: Segurança Pública.
17: Júlio Lopes, do PP do Rio de Janeiro, defende proposta que visa enfraquecer financeiramente organizações criminosas. Ele aponta, entre as medidas, a criação de um cadastro nacional para mapear facções e a cassação de licenças de empresas envolvidas em irregularidades.
4: Nós temos o dever de atacar a atividade econômica dessas quadrilhas, tomar deles os recursos, tomar deles tudo aquilo que pudesse ser bloqueado e tomado, a fim de que a gente diminua sua capacidade de investimento, diminua sua capacidade de comprar armas e carros, enfim, todo tipo de material bélico que vai ajudá-los no seu fortalecimento, e isso está previsto lá.
3: Júlio Lopes também apoia a classificação do PCC e do Comando Vermelho como organizações terroristas. Ele argumenta que a medida permitiria o bloqueio de recursos ligados a essas facções, mesmo quando o dinheiro estiver fora do Brasil.
2: Justiça.
17: Capitão Alberto Neto, do PL do Amazonas, defende penas mais severas para crimes sexuais no país. Ele apoia projeto que torna mais rígidos os critérios para a progressão de regime de presos condenados por estupro de vulnerável.
20: Nesses 5 primeiros meses do ano, nós já tivemos mais de 630 casos de estupro de vulneráveis. Mostra que o nosso país está dando uma vida fácil para o estuprador. E o que acontece hoje com a legislação? O estuprador passa pouco tempo na cadeia. Rapidamente ele progride de regime e está de volta às ruas para continuar cometendo esses estupros. O que é que o PL 6831 fala? Nós endurecemos a pena para o estuprador. Nós dobramos a pena. A pena chega a mais de 20 anos de cadeia. E para o estuprador ter direito à progressão de regime, ele tem que aderir a um programa de castração química do governo.
3: Segundo o capitão Alberto Neto, a medida visa coibir a reincidência criminal e proteger a integridade de crianças e adolescentes. O parlamentar cobra uma resposta urgente do Congresso Nacional para o fortalecimento da segurança pública.
2: Saúde.
17: Projeto de Dr. Luiz Ovando, do PP de Mato Grosso do Sul, garante às mães com emprego formal o direito de acompanhar o tratamento de filhos menores de 6 anos quando doentes. Ele afirma que o objetivo é corrigir uma deficiência do sistema atual, o que daria mais assistência às crianças.
21: Quando a mãe com o filho doente vai ao médico, na hora do comparecimento, ela recebe um atestado de que esteve presente e, quando muito, até 24 horas após. Isso leva a uma situação de insegurança muito grande, porque a mãe quer acompanhar o tratamento do filho e a CLT não permite isso após as 24 horas.
3: Doutor Luiz Ovando argumenta que o afastamento autorizado permite à mãe administrar remédios, cuidar da alimentação e acompanhar a recuperação do filho. Ele explica que a proposta busca estender às trabalhadoras da iniciativa privada uma proteção já prevista para servidoras públicas.
17: Heloísa Helena, da Rede do Rio de Janeiro, apresentou o projeto que estabelece tempo máximo de espera para procedimentos de saúde voltados a crianças e adolescentes na rede pública. A deputada afirma que a fila não pode transformar doenças tratáveis em morte por falta de diagnóstico.
23: O que nós não podemos aceitar é que famílias façam vaquinha na internet para ter acesso a procedimento cirúrgico, a determinados fármacos, a exames laboratoriais, aquilo que pela lei já seria uma obrigatoriedade. Então, nós estabelecemos que tem que ter o tempo máximo de espera, desde a porta de entrada do sistema, que é a atenção básica, até a média e alta complexidade. O que nós não podemos aceitar é que, por esperar tanto, não ter acesso ao que é garantido da legislação do SUS e as crianças vivenciem situações de dor e de sofrimento e muitas vezes de óbito ou problemas gravíssimos pelo não acesso com agilidade e eficácia.
8: Heloísa Helena avalia que o SUS tem uma legislação avançada, mas ainda enfrenta dificuldades para transformar o direito em acesso efetivo. A deputada também ressalta que a proposta prevê a divulgação periódica de dados consolidados às famílias sobre o tempo estimado de atendimento.
9: Educação.
10: Flávia Moraes, do MDB de Goiás, comemora a aprovação do Estatuto do Aprendiz na Câmara dos Deputados. Ela explica que a proposta consolida as regras de aprendizagem profissional, amplia a segurança jurídica e aumenta as oportunidades para os jovens no mercado de trabalho.
12: Então, aprendizagem, para mim, é um dos programas para a juventude que mais tem efeito junto ao jovem, porque garante a carteira assinada, o salário, a experiência de trabalho e a formação profissional. Para a empresa, representa a formação do trabalhador qualificado para trabalhar naquela especificidade da empresa e, de todas as formas, é um programa que merece todo o nosso apoio, toda a nossa dedicação.
8: Flávia Moraes ressalta também que o texto, agora em análise no Senado, prevê ampliar a contratação de aprendizes pelo poder público e por micro e pequenas empresas. De acordo com a deputada, a medida pode gerar mais de 1 milhão de novas vagas para jovens brasileiros.
9: Trabalho.
10: Charles Fernandes, do PSD da Bahia, celebra a aprovação da PEC do fim da escala 6x1. O deputado aponta que a diminuição da jornada semanal, sem redução de salário, garante melhores condições de vida à classe trabalhadora.
18: Essa PEC, ela trará dignidade, trará mais conforto, trará mais comodidade, trará mais segurança para as famílias. Haja vista que você vai ter agora a condição de estar no final de semana com seus filhos, de estar no final de semana cuidando um pouquinho mais da sua casa. Isso já avançou no mundo todo e precisa avançar aqui no nosso país.
8: Charles Fernandes afirma que a PEC do fim da escala 6x1 representa uma das votações mais importantes da atual legislatura. Ele espera que o Senado confirme o posicionamento da Câmara em nome da dignidade de milhões de cidadãos brasileiros.
9: Agricultura.
10: Ayrton Faleiro, do PT do Pará, comemora a aprovação de projeto que fortalece a política de estoque de alimentos no Brasil por meio da Companhia Nacional de Abastecimento. Ele sublinha que a proposta permite compra de até 25% acima do preço mínimo, facilitando a aquisição de produtos.
19: Nós aprovamos aqui na Câmara, agora vai para o Senado, um projeto muito importante para o que nós chamamos de regulação dos estoques de alimento no Brasil. É um projeto que veio do governo, através da Conab, do Ministério do Desenvolvimento Agrário, e que ele, primeira correção que ele faz é permitir que a Conab compre para os estoques reguladores um valor de 25% além do preço mínimo. Isso vai propiciar aquisição de estoque, mas também de que a venda desse estoque não seja apenas para a grande indústria.
8: Ayrton Faleiro destaca que a Conab poderá vender os alimentos estocados a cooperativas, pequenos supermercados e consumidores. Ele afirma que a medida movimenta a economia, fortalece a soberania alimentar e protege o país diante de crises climáticas e especulação de mercado.
9: Meio ambiente.
10: A Comissão de Constituição e Justiça aprovou o projeto que reconhece o soldadinho de Araripe como uma ave símbolo da Chapada do Araripe. A relatora do projeto, Lídice da Mata, do PSB da Bahia, explica que a medida fortalece diretrizes para a preservação dessa espécie.
24: Esta ave é uma ave de em torno de 15 centímetros que só existe na região do Araripe, que é uma região do sertão do Ceará, e que hoje se encontra ameaçada de extinção. Então, acima de tudo, um projeto de defesa ambiental, de defesa de um pássaro que tem sua característica nacional e que nós devemos, portanto, preservá-lo.
3: Edice da Mata acrescenta que o projeto prevê ações de proteção ao habitat do soldadinho do Araripe, com preservação de nascentes e riachos. O texto apresenta ainda medidas de prevenção de queimadas e controle da expansão agropecuária e imobiliária na Chapada do Araripe.
1: Desenvolvimento Regional.
10: A integração da Amazônia ao restante do Brasil ganha força com as obras da BR-319, segundo a avaliação do deputado Sidney Leite, do PSD do Amazonas. Para ele, a pavimentação, especialmente do chamado trecho do meio, vai baratear alimentos e agilizar o escoamento de produtos da Zona Franca de Manaus.
7: Uma luta histórica, não só do povo amazonense, mas de lideranças do estado de Roraima, de Rondônia e do Acre. Afinal, nós estamos falando de uma estrada que é o único acesso que o povo amazonense e a população de Roraima tem para ser interligado ao restante do Brasil. A BR-319 consolida a integração da Amazônia Ocidental, mas não só isso, muda a vida das pessoas. Eu fico muito feliz em estar fazendo parte desse momento histórico, que é a garantia da pavimentação da BR-319, fruto da luta de muitos aqui no parlamento para que nós pudéssemos ter isso. E agora, já com as licitações, com autorização da pavimentação de determinados trechos, mas a consolidação do trecho do meio, como também da ponte do Garapaçu. Vai ter BR-319, sim.
3: Sidney Leite reforça que o IBAMA já autorizou o DENIT a construir 3 pontes de concreto nos igarapés Santo Antônio, Realidade e Fortaleza. A licença, com validade de 3 anos, vai garantir, de acordo com o congressista, mais segurança e o direito de ir e vir da população do norte do país.
10: Coronel Crisóstomo, do PL, fala sobre a importância da construção da ponte binacional entre Guajará-Mirim, em Rondônia, e Guaiará-Mirim, cidade vizinha, pelo lado boliviano. Ele afirma que a obra representa o cumprimento de um compromisso histórico entre Brasil e Bolívia e pode fortalecer a integração regional.
11: Esse acesso cria uma nova rota logística do Brasil na direção do Pacífico. O que vai acontecer? Vai fazer com que alguns estados que exportam para o mundo oriental, exemplo da China, deixem de enviar seus produtos na direção do Porto de Santos, exemplo. Agora, com a construção dessa ponte, esses estados, Mato Grosso, Mato Grosso do Sul, tal, vão criar uma rota na direção do Pacífico, passando por essa ponte binacional.
3: Coronel Crisóstomo afirma que a nova ligação internacional pode reduzir custos e o tempo de transporte de mercadorias. Ele acrescenta que a obra tem potencial para impulsionar a geração de emprego e renda em Rondônia, abrindo novas oportunidades de desenvolvimento econômico para a região.
10: Bebeto, do PP, cobra a duplicação de trecho das rodovias que ligam a Baixada Fluminense à cidade do Rio de Janeiro. Ele reclama que moradores dos municípios de Nova Iguaçu, Japeri, Queimados, Belfor Roxo e São João do Meriti perdem horas diariamente em congestionamentos.
14: Eu tenho trabalhado muito aqui na Comissão de Viação e Transporte para que a gente definha esses engarrafamentos, para que o trabalhador que trabalha na capital, na zona sul do Rio de Janeiro, ele possa ficar menos tempo nesse engarrafamento. E até as entregas, as ambulâncias, a polícia militar, a polícia civil precisa fazer um deslocamento rápido, fica retido nesses engarrafamentos constantes, e que a gente tem trabalhado muito para que a gente define através da duplicação. E o que está no contrato dessa concessão da Eco Rio Minas, esse trecho da Presidente Dutra, ali do Trevo das Margaridas até a cidade seropédica, esse trecho é o pior trecho para todo o estado do Rio de Janeiro, o trecho que mais engarrafa hoje.
3: Bebeto também avalia que o sistema de pedágio por quilômetro percorrido pode modernizar as rodovias e diminuir retenções provocadas por praças fixas de cobrança. Ele reconhece a preocupação dos moradores com a mudança, mas garante que o modelo é inovador.
1: Transportes.
10: Daniel Almeida, do PCdoB da Bahia, defende a criação do piso salarial para motoristas do transporte coletivo urbano. Para o deputado, esses profissionais desempenham um papel essencial nas cidades. A ideia, segundo ele, é garantir remuneração mais justa e valorização da categoria.
5: Nós estamos propondo que haja um piso de no mínimo R$4.000, agregado a esse piso outras vantagens que os motoristas possam ter, insalubridade e outras vantagens que as convenções coletivas possam estabelecer, mas que a uniformização desse piso no país inteiro vai dar mais equilíbrio para essa profissão, vai dar mais previsibilidade para os próprios empresários.
6: Daniel Almeida argumenta que os motoristas enfrentam jornadas desgastantes, trânsito intenso e o desafio de lidar com milhares de passageiros. Segundo ele, a medida contribui para dar mais previsibilidade nas negociações trabalhistas e na definição dos custos do transporte público nos municípios.
10: Termina agora esta edição especial do Jornal Câmara dos Deputados, produzida e apresentada pela Rádio Câmara de Brasília, em parceria com a Rádio Câmara Joinville, integrante da Rede Câmara de Rádio.
6: Eu agradeço ao Felipe Faria e a toda a equipe da Câmara de Vereadores de Joinville pelo excelente trabalho conjunto.
10: Eu que agradeço à Câmara dos Deputados por esta oportunidade tão especial. Este programa teve trabalhos técnicos de Wellington Teles e apresentação de Felipe Faria e Márcio Aquiles Sardi. Boa noite.
6: Muito boa noite. Parabéns por seu aniversário, Felipe.
10: Obrigado.
6: O Jornal Câmara dos Deputados volta amanhã. Você fica agora com o Minuto do TCU.
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1: 8:02. Boa noite para você que sintoniza 107.5. Eu sou Priscila Senna e te faço companhia aqui até às 10 da noite. Bem, a gente começa o nosso encontro desta segunda-feira com Secos e Molhados, uma canção de João Ricardo e Paulinho Mendonça, Sangue Latino.

Você conferiu o encontro de Pepeu Gomes e Gilberto Gil em Meu Coração, canção de Pepeu Gomes e Gilberto Gil. Teve também Astraplanha em Vassatempo, composição de Gabriel Sanches, Lucas Pereira e Sávio Magalhães. E ainda Zélia Duncan em Nos Lençóis Desse Reggae, canção de Christian Oyens e Zélia Duncan. Agora olha só, tem um recado super bacana para você. Amanhã, no especial das 6, nós vamos relembrar a trajetória e os sucessos do cantor e compositor mineiro Vander Lee, que nos deixou há 10 anos em agosto de 2016. O especial das 6 você já sabe, né? 6:30 da noite aqui na 107.5, em nosso aplicativo, é gratuito, e também no site educadorfm.ba.gov.br. Agora, 8:17, tá chegando por aqui Roupa Nova, num clássico de Paulinho Tapajós, Cláudio Nutimo, Sapato Velho.

0: Você ouviu Simply Red na canção Sunrise. Teve também Tito Baiense em Sua Casa, canção de Tito Baiense, e Pedro Mariano numa música de Jorge Vercillo, Pode Ser.
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1: 8:33. Está chegando por aqui Zizi Posse numa canção de George Harrison, versão Beto Faye. O amor vem para cada um.

Você ouviu Los Hermanos numa canção de Rodrigo Amarante, O Vento. E antes, você curtiu o som da banda Vivendo do Ócio na canção Hasta la Bahia, uma parceria com o Nilvado Brito. A música dá nome ao mais recente disco do grupo, que é promovido pelo selo Educador FM Independente. Agora, 8h44, tá chegando por aqui Caetano Veloso numa canção de Poenca, Diana.

Você curtiu o som da banda Pato Fu aqui na 107.5, numa composição de John, Sobre o Tempo. Antes teve Andresa Santos numa canção dela em parceria com Iago Guimarães, Deita ou Sai de Cima, e ainda Tim Maia dele, Ela Partiu.

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4: 9:01. Boa noite para você que sintoniza 107.5. Eu sou Priscila Senna e te faço companhia aqui até às 10 da noite. A gente começa o nosso encontro de hoje com Sandra de Sá numa canção de Macau. Olhos Coloridos.